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7: Imperial FM, agora 9,5, 9 graus, 9 décimos a temperatura aqui no centro de Nova Petrópolis. 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
3: Agora 9:15, 9:15, 9 graus, 7 décimos a temperatura. A turma da banda Canecos vai se reposicionando aqui nos estúdios da Imperial FM. 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Quero mandar uma boa noite pro seu Darcy Charlão em Lomba Grande, Novo Hamburgo. Ainda vamos ver quem é que mais. Olinda Zílio de Carlos Barbosa, Carlos Ode em Aratiba. Boa noite, manda um abraço pro Matheus Euclides, Luísa, em Dois Irmãos, e pro Pedro Canísio, Gisela, Marcos, Tatiele, Camille, turma do Vale Real. Quem mais acompanhando, assistindo a gente? Orêmio e Noeli de Novo Hamburgo, mandando abraço pro Miguel. Eles tocaram alguns bailes na comunidade evangélica do Rincão dos Ilhéus. Obrigado, igual. No Rincão dos Ilhéus da Estância ou em Novo Hamburgo? Porque o Rincão dos Ilhéus tem dos dois lados.
4: Sim. Fica no meio ali, né,
3: Marcos? Isso. Ainda, Eldo Kunz, Nova Hartz, Dirceu Knob, de Chapadinha. Grande abraço ao amigo Miguel e a todos da banda. Marcelo Inverno, acompanhando em Parobé, abraço pra vocês. O Reinaldo Stumpf, da Serra Grande, Gramado. Boa noite, Maicon. Que lindo está a apresentação com essa banda. E as duas crianças junto. É o recado da Loiva Brown Arnold, de Dois Irmãos. Estão fazendo a festa aqui também, né? Ademir Bender, do Schnees.

0: Quem mais? Boa noite, Maicon, no YouTube, vendo a banda. Abraço especial pro Miguel de Porto União Vitória. Abraços do José Vier. Nestor Schmidt de Cunha Porã, Santa Catarina. Ainda a família do Pinhal Alto pro José Renato Chabarum de aniversário hoje. Márcio, esposa Sara, filhos Nicolas e Migo da Colônia Malhada, São José dos Pinhais, no Paraná. Quem mais? Nadir Scheifler, Arabutã, Santa Catarina, manda uma valsa bem caprichada para nós. Na terceira légua, Edemar e Roselaine nos acompanham também. Marcel Schneider, 14 Colônias, sempre na escuta, acompanhando. Abraço para a família Schneider, para todos os ouvintes, em especial os amigos e vizinhos. João Lotterman, Porto Alegre. O Luia, lá em Teutônia. O Liquinho, ensaiando para os shows na Padaria Nova. Marlíria Rux, na companhia também. De Caxias, Beto e Kika, acompanhando o programa, mandando abraço para o Miguel, Matheus, todos integrantes. Ademir Kunz, de Estância Velha, músico da Macega Show, também mandando abraço para o Miguel.
1: Obrigado, igualmente aí.
0: Aldo Dix, de Blumenau, lá na Vila Itoupava. Quem mais? Iago, no Maratá, um abraço para o Miguel e toda a turma.
1: Ah, o Iago da filmagem.
0: Isso aí. Maria...
2: Grande mestre dos magos.
1: Mestre. Esse é difícil,
0: velho. Mestre dos magos,
2: é. Cara, todo baile que tu tá assim é inesperado. Ele aparece, cara. Ele é um fenômeno.
0: Aparece e some do nada.
2: Do nada.
1: Também mandar um forte abraço pro Celino Bender e o Moacir, da banda Estrela de Ouro, Santa Catarina, de Jaraguá, né? E também a família Lennart, de Jaraguá. E Remy Herman. Esses amigos aí, também pessoal de Peritiba, Vanderlei, e também o Raimundo, Ramiro, de Pomerode, e o Mário Franz, família Franz, de Santa Catarina. Também deixar um abraço pro Marino e pro Paulo, lá do Mato Grosso, Lucas do Rio Verde. E deixa eu ver aqui, acho que era esse aí.
0: Então vamos lá, vamos de música, né? Vamos de música, Banda Canecos ao vivo no programa Care Fest da Imperial. Até às 22 horas, hein?
2: E é no ritmo da alegria. Vamos assim.

0: Sensacional! Tá aí, Banda Canecos no Kerfest da Imperial. Show de bola, né? Romeu Brown, tá mandando um abraço pra toda a turma da banda. Esse é mestre, né? Ainda um abraço aos amigos da Canecos, em especial ao grande trombonista Fabrício. Como tá ficando famoso, na quinta o churrasco é por tua conta. Quem tá mandando aqui, inclusive, o abraço é o Geleia. A turma não perdoa, né? Churrasco o tempo todo. Quem mais? Nilson e Marcela Rohrbacher. É Rohrbacher Stigler, da cidade de São Bento do Sul, Santa Catarina. Que beleza, abraço pra vocês, muito obrigado a companhia. Ainda o meu tocaio, o Maicon Ekel, estava aqui semana passada com a turma da banda Bom de Baile. Ele deixa um abraço a todos do Canecos, em especial também ao Fabrício. Tocamos juntos na Orquestra Municipal de Travesseiro. Viu que tá ficando famoso mesmo?
1: O homem é diferenciado.
0: Ainda o Ginter Litkid e a Ana Maria de Paraíso do Sul acompanham a gente. Mário de Porto Alegre, Frederico Kiefer, São Leopoldo, Rafael Fassbinder, Três Coroas. Uma boa noite, turma da Imperial, ao Miguel, a equipe da Canecos, assistindo em Jaraguá do Sul. Abraço de Sandro Greuel. É isso? Groel. Fernanda de Dois Irmãos, um abraço pro pai Hugo e a mãe Marlise. Forte abraço de Erni Schumann e família de Seara. Para todos, em especial também pro Miguel. Felipe e Keila de Campo Bom nos acompanham. Um abraço também do Werner, do JD e Companhia de Teutônia. Sandro de Novo Hamburgo, ligado conosco também. Pedro Greff de Quatro Pontes, Paraná. Cláudio Astério de Dois Irmãos, para a família do Vô Vili. Valdecir Schumacher, de Alto Bela Vista, Santa Catarina. A Jacinta Rinker, no Tevald. Claudino Feil, o Chucrute, de Águas Claras, Viamão. E já a gente vai atendendo por aqui mais participações, ao mesmo tempo que também, né, nós temos muitas participações registradas também, que infelizmente por razão do tempo a gente não vai dar conta, né, de atender a todo mundo, mas a gente agradece, a gente lê aqui o recado de cada

0: E agradece o carinho de todos vocês que estão nos assistindo pela live no Facebook e também no YouTube, né? Tá bombando por lá. E o alô vai pra quem?
1: Eu vou falar um pouquinho.
2: Que pediram a balsa, Kustanlit.
1: Agora eu quero dar um alô ainda.
0: Agora o guitarrista...
3: Tem que levantar o dedo.
1: Tem que levantar, levantar o dedo.
0: Já deu um show no Uauá agora há pouco aí, agora...
1: prazer a gente estar aqui novamente. Hoje acho que faz quase um ano certinho, ano passado a gente também estava mais ou menos nessa época.
0: Eu, a última vez que eu te vi foi lá em Torres.
1: Puxa, é verdade.
0: Tu lembra? Faz tempo isso, tio.
1: Faz tempo, acho que uns 5 anos.
0: Não, mais, são 7.
1: Não, fala que é 5.
0: Tá bom, foi 5.
1: Mandar um abraço especial aos meus pais aí que estão lá em Morreuter, meu sogro e minha sogra aqui no Pinhal Alto, minha esposa que tá aqui, meu filho, que é o pequenininho que tá correndo por aí, já nem sei onde é que tá. E mandar um abraço especial ao pessoal que acompanha a gente sempre por aí e dizer que Banda Canex vem com tudo. Esse ano e ano que vem a gente tá aí. E vamos botar pressão, né, Miguel? Com
0: certeza. Que legal. A gente fica nessa expectativa aí também, né?
1: Muitas novidades por aí, é.
0: Banda Canex pela região, transmissões.
2: Sim, com certeza, coisa boa, né? Apresentar a turma.
0: Vamos lá.
2: Do baixo, Cristiano.
0: Aqui.
2: Cristiano. O Alexandre, acordeão. Evandro, cantor.
3: Carequinha.
2: O Igor, a guitarra. E o homem das baquetas saltitantes aí, o Matheus.
4: Eu vou. Quero também pedir a palavra.
0: Vai levantar o dedo. Vamos lá.
4: Mandar um abraço, um beijo, quer dizer, né? Pra minha namorada e a enteada dela. Mandar um beijão pra minha filha, Roberta, que é essa moça que linda que tá aqui. Ela é, a outra vez já falei que ela fala que eu sou o melhor baterista do mundo, né?
5: É mesmo,
4: ela falou assim.
1: Só conhece ele também, né?
4: Minha filha, né?
0: As crianças são sinceras.
4: São sinceras. Não. Mandar um abraço pro meu irmão, meus pais, pro Felipe e a Keila, que estão lá em Campo Bom, meus grandes amigos. E a Vera Becher de Feliz, são meus grandes amigos do tempo do La Montanara ainda. Estão lá acompanhando a gente também.
0: Maravilha.
4: Acho que eu não esqueci de ninguém. Ih, claro. Esqueci de alguém, mas é...
0: Esqueceu, depois tu levanta o dedo.
6: Ô pai, manda pra tia Claudinha.
4: Ah, pra tia Claudinha, então. Pra esposa do meu irmão, pra tia Claudinha lá. De...
0: Mais alguém que ele esqueceu? Ele esqueceu mais alguém?
4: Vou e a avó.
6: Um beijo pra minha tia Claudinha. Padinho da Queca, que tá de aniversário hoje. Pudim de Padinho da Eliane e Pudim do Marcelo. Pros pessoal do jogo também, né, que tu joga. Que lá é só uma pessoa que pode me chamar de Beto, senão só me chama de Rô mesmo.
0: Olha aí. Vamos lá.
2: Também aqui o Fábio Trupete, já estamos 30 e poucos anos juntos.
0: Eu ia dizer, tá desde o começo da Canecos, né?
3: É um casamento já, né, cara?
2: Casamento, 30 e poucos, passando 30 anos já.
0: É isso aí.
2: E aí tem daí o Jonathan Sax, o Bruno Sax, Fabrício, trombone. E o Paulinho.
0: O Paulinho tá escondidinho ali no canto.
2: Paulinho no som.
3: Grande Paulo Ricardo. Paulinho,
2: apareceu
3: Kelly.
2: Um pouquinho aí, Paulinho. Não. Também o William, que não tá por aí.
3: Granito.
2: Mas deixar um abraço, então, aos familiares de todos aí. Para as minhas esposas, meus filhos e gente. Abraço a todo mundo aí.
3: Eu queria aproveitar também e pedir a palavra, levantar o dedo também aqui, para mandar um forte abraço para minha esposa, que tá em casa, a Andrea. Os meus filhos, o Arthur, o Túlio, o Miguel. Também mandar um abraço para meus pais, para os meus sogros, seu Argon e a Moody, que é o... Também mandar um abraço para o pessoal aqui que está me mandando mensagem aqui. Deixa eu só ver aqui. O Paulinho Pilga mandou mensagem para ti agora há pouco. O Éder da Adson, o Ronaldo lá de Capela de Santana, meu primo. E o Mauro também, a minha vizinha, a Elisete também, que mandou mensagem também antes aí, tá bom?
0: Maravilha.
2: E eu que não me apresentei, eu sou Miguel, então.
0: Pra quem não conhece, nosso grande amigo Miguel Vir, deixa eu mandar um abraço aqui pro Celino Bender, que tá... Eu vi que entrou mensagem
2: faltou
0: dele.
2: Faltou a Cuca hoje, né?
0: É, faltou a Cuca.
2: Outra vez veio Cuca, junto.
0: Ah, é? Ah, é? Hoje não veio, então, né?
2: Mas hoje é que nós não passamos, nossa, não.
1: Abraço também ao Wellington lá de Aratiba, mandou um abraço pra todo mundo. E o meu padrinho Vilmar lá de Campinas das Missões tá ouvindo a gente aí.
0: Show de bola. Pessoal por todo o sul do Brasil curtindo o programa. Vamos de música!
2: Pedido, vai uma balsa daí.
0: Então vamos lá, olha aí.

0: Aí, no embalo da valsa, essa é a banda Canecos ao vivo, no Quero Fest da Imperial.
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0: É, a vinheta já anuncia que estamos na primavera, né? Essa muvuca toda, né? A gente até... às 9h05 começou oficialmente a primavera, já estamos então oficialmente, que seja bem-vindo essa primavera. E a gente segue, claro, não poderia começar melhor, né? No embalo do Kerp Fest da Imperial com banda Canecos. 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Para você que tá ligado com a gente, nosso obrigado pelo seu carinho, pela companhia. Vamos ver quem mais aqui. Silvia Kohler, de Linha Café Três Coroas, homenagem para toda a família. Alô, seu Remígio, em Carlos Barbosa. Breno Miller, de Igrejinha, turma da Real Madrid. Jorge e Leoni Butski, de Toledo, no Paraná. Nilva e Erno Dreze, de Sobradinho. Gilberto, de Arroio do Meio. Quem mais? Christian da Feliz, manda abraço para a turma da Canecos. O Boa Noite também, Valmor Rauber. Daniel Enilce Cardoso em Campo, bom abraço ao amigo Batera Matheus. Também, família Herman na companhia lá na 48 Baixa. Marcelo Borchardt e esposa Marcélia de Corupá, Santa Catarina. Nélio Enderle. Otávio e Adeli Holtz, Novo Hamburgo. Alô, Rick Hemp, em Gramado, abraços. Ayrton Leichtweiss, de Cascavel, no Paraná. Eliandro Affeld, boa noite, assistindo em Bandeirinha, interior de Camaquã. Olha aí, pessoal no sul do estado, sempre com a gente também. Adelar Vartman, em Montenegro, e a esposa Simone. Atanásio Zimmer, Nano, no Alto Feliz. Alô, Pica-Pau, grande abraço. Pedro Stald na escuta também. Quem mais aqui? Deixa eu ver. Boa noite, abraço pro grande Miguelão, grande zagueiro. Olha aí.
2: Literalmente.
0: Vai saber quem é de tarde.
3: É só peso.
2: É a turma do futebol lá do Cia Canecos de Brochir e também a turma do futebol de Maratá, loucos pra sair de casa. Aquele abraço a todos.
0: Abraço a todos aqui da família Villers.
2: Tá bem, obrigado, igualmente pra vocês também aí.
0: Juliano de Novo Hamburgo, quem mais aqui? Um abraço para todos da turma da Canecos, pra mim também, obrigado. Recado do grande Jadir Yankee. Anselmo e Miriam Reichert, linha São João, Alto Bela Vista, Santa Catarina. Margot Klein, Ilson Villers de Cruz Alta, Márcio Schneider, Norma Mikaelsen, Eliseu Stack, Gorete Stack, turma que está assistindo lá em Porto de Galinhas.
2: Olha aí, ó.
0: Olha só, hein? É por todos os cantos do Brasil afora. Para finalizar aqui o bloco, então, de participações, Otília de Moraes, bairro Planalto Caxias, Luiz Carlos Land Sapiranga, Marcos Barbosa, Lomba Grande, em Teutônia, Wilson Larsen, Marilene Juliana Milk, Alto Feliz, Nelson de Borba e esposa, Elfi de Indaial, Fernando Olbermann e o Nico lá em Concórdia.
2: Útil, Nico.
0: Essa galera aí ligada com a gente.
2: Mandar um abraço também pro padre Pedro Ritter e deixa aqui, vem aqui a Dirce, o Rogério, o pessoal de Nome Toque, Ricardo, Lagoa dos Três Cantos, pessoal de Caxias do Sul, Leonir e o Renato, Panda Canecos também, de Santa Cruz do Sul e o Luciano Pancinha, já tocou com nós, baterista. E também o Christian da Feliz e mandar um forte abraço pro Cris, que está na Alemanha.
0: Aproveita bem, Cris. A gente comentava antes, né? Eu acho que o Cris deve estar no segundo, no terceiro sono, porque ele normalmente no começo do programa ele manda um alô aqui, né? Manda uma boa sorte pro programa, manda aquela vibração positiva, né, pra gente, mas hoje não veio, então eu acho que o dia foi agitado.
2: E queremos deixar um forte abraço a todos os colegas músicos, a todas as bandas.
0: Não são poucos, né?
2: Não são poucos. Abraço de coração a todos.
0: Maravilha.
2: Ex-integrantes da banda também.
3: Alex. Os futuros.
2: Os futuros, tá aí, futuro bem-vindo.
0: É, ó, já tem futuros aqui, né?
3: Abraço ao Thiago aí também, que vai estar ingressando com a gente daqui uns dias, né, Miguel?
2: Isso.
0: Opa!
2: Thiago que vai estar.
0: Novidades?
2: Nós aqui uns dias aí.
0: Olha aí.
4: Tu falou no futebol lá de Brochir, Kel. Isso. Mandar um abraço forte pro Dirceu também lá. Pessoal do Brochir lá, o Dirceu e a Luiz.
2: Do Paris.
4: Isso, do pessoal do Novo Paris lá. Mas também um abraço pessoal, pessoal de São José do Sul, da onde eu faço residência lá, né? Tem uma... Vou fazer um merchan agora aqui. Tem uma tornearia lá, tornearia Amaral, pessoal. São José do Sul, forte abraço.
0: Maravilha. E para finalizar aqui, um abraço também pro pessoal dos clubes, das sociedades, das comunidades também, né? Que contratam as bandas que se apresentam no Quero Festa Imperial, Canecos, e toda essa galera, né? Que dá aquele empurrão juntamente, né, para as bandas se movimentarem ao longo do
4: Exatamente,
0: ano.
4: Exatamente, sim.
0: Movimentar as bandas, as comunidades locais, movimentar a economia local, que é sempre muito importante.
2: Sim, a todos aqui, pessoal que recebe a gente de braços abertos, aos grupos de danças também.
0: Que mantém a cultura também, ajudam a manter a cultura alemã, é sempre muito importante.
5: Também quero mandar um abraço para minha esposa, dona Cristiane, os meus filhos, o Antônio e o Nicolas. Para minha mãe, Dona Adelaide, os amigos músicos de orquestras também, Orquestra de Travesseiro, os amigos da Orquestra de Estrela também, o pessoal da Stena Big Band de Arroio do Meio, que já mandaram aí um alô, o Eduardo Eli, o Geleia, também os amigos da banda Contagem Regressiva, o Paulo, também um grande abraço aí para o Cachorão, da Feliz, e um abraço aí para o Diego Stum, da Orquestra Os Montanari, lá de Piratuba, grande amigo, o Ari Potrats também, que é de lá, né? E agradecer a vocês, a Rádio Imperial, aí, pela oportunidade de estarmos aqui, e quis o destino, né, que a gente hoje estivéssemos aqui com o idealizador do programa, né? Então, é uma grande honra também, em função do Cris estar desbravando, né, o velho continente, então.
0: Buscando mercado.
5: É, isso aí.
0: É por aí,
5: então,
0: né?
5: Grande, grande abraço também, então, a todos os músicos e amigos.
0: Que legal. Deixa eu mandar rapidão aqui também um tríplice fraternal abraço pro meu irmão Atílio Lang, lá em Panambi. É a turma que tá no...
2: Aquele abraço.
0: É, ele tá mandando um abraço aqui pra vocês. Ele diz aqui, se tudo der certo, vamos assistir eles no Kerpfest em Cunha Porã. Então tá certo, meu irmão. Abraço aí, turma que tá no Ágape, né? Depois da sessão de hoje, abraço pra vocês todos aí. Obrigado o carinho da companhia. Tem música no... Oh, vamos lá, vamos lá.
4: Tem música nova chegando agora também.
0: Ah, o Bruno, desculpa. Vamos lá, desculpa, vamos ouvir
4: desculpa,
0: o Bruno.
4: Desculpa, eu achei que...
0: Vamos ouvir o Bruno.
6: Só um minutinho. Abraço também. Em primeiro lugar, quero mandar um abraço pra Paula, que tá assistindo. Meus pais, né? E meus amigos. E o pessoal dos Antílopes, não posso esquecer.
4: Né, meus é verdade. Amigos. Deus o livre.
6: E é isso aí.
0: Muito bem.
4: Agora sim, então.
0: Agora vamos de música.
4: Vamos lá, então. Queremos agradecer a todos, mandar um abraço a todos os grupos de dança, né? Uhum. Que sem eles também a gente não é nada, né? Em especial o pessoal do grupo de dança de Poço das Antas, tá? Que participou do nosso videoclipe da música Hand Hold, tá bom? Uhum. Pessoal, tem uma coreografia também que a gente faz nos bailes. Pessoal, tá todo convidado a comparecer nos nossos bailes para dançar com a gente, para ver de perto como é que funciona essa música aqui, intitulada Hand Hold.
0: Vamos lá, então.

0: Renderhoch é a nova da Canecos, que roda, claro, na programação da Imperial FM, agora 9:09, temperatura na faixa aí dos 9 graus aqui em Nova Petrópolis. Alô, Milvon, de Canoinhas, abraço, meu irmão, Canoinhas, Santa Catarina. Como é que é aqui? Deixa eu ver, é Disque Shop, olha aí, pena que tá longe, né? Em Canoinhas, Santa Catarina. Miguel, já são quantos anos de estrada Banda Canecos? Opa, peraí, agora sim.
1: 20 anos, a gente vai.
0: 20 anos agora, né? 19.
1: Começou dia 7 de junho de 2007.
0: Eu lembro que quando eu...
1: Aliás, é 9 de junho.
0: Eu lembro que quando eu entrei na Imperial em 2008, a Banda Canecos ainda era uma banda recente, ainda era uma banda nova que tava começando, né? E sim, tem uma longa trajetória de sucessos desde então, né?
1: Sim.
0: Carinho da audiência, o carinho do público, dos bailes pelas todas as regiões do sul do Brasil.
1: E nós tivemos também em 9 estados. Uhum. Sendo dos 9, um a gente nunca tocou, foi em São Paulo.
0: Uhum.
1: Mas os outros a gente tava, que nem Roraima, a gente tava no ano retrasado.
0: Bahia, Mato Grosso,
1: Santa Catarina, Paraná.
0: Que legal.
1: E também nos países vizinhos, na Argentina, Paraguai.
0: Uhum. Que muda de um país pro outro em termos de público, em termos do que as pessoas gostam de ouvir?
1: É o mais... É o...

0: nosso estilo mesmo, né?
1: Pessoal que é o pessoal que é o nosso estilo daqui.
0: A maioria do pessoal que é daqui.
1: Que bacana.
0: Sim.
1: Muito público vão... também, carinho, receptividade do pessoal.
0: Muito bom. O pessoal, a receptividade é fora de série.
2: Teve uma situação, há 2 anos atrás, a gente teve em Roraima, né? E a gente foi tocar pra família Franz lá, né? E aí... eu cheguei antes do baile, tava nervoso. Pensei, meu Deus do céu, tô em Roraima. O que eu vou fazer pra chamar o povo pra dançar, né? Fiquei preocupado. Até que eu visualizei um pessoal, uns alemão, assim, sabe? Desci, fui lá e perguntei, da onde é que vocês são? Santa Catarina. Eu pensei,
1: olha,
2: me achei agora.
1: Tá em casa.
2: Tô grandão.
1: Que bacana.
0: Inclusive, eles tinham a faixa lá, quando chegamos no aeroporto lá.
1: Olha,
0: tinha a faixa, bem-vindo, Banda Canecos do Rio Grande do Sul.
1: Olha só que bacana. Que receptividade, hein? Aí dá vontade de voltar, né? Volta com gosto, né? Com alegria.
2: Com certeza, só chamar que a gente tá de volta, com certeza.
1: Que legal. Já pensou uma transmissão, Adri, em Roraima, Argentina, Paraguai?
3: Se preparem pro calor lá, porque é quente. Tal do Roraima.
2: É um mormaço.
1: É, imagina. 7 minutos para... Agora 6 minutos para as 10. Vamos com mais uma?
0: Vamos. É a música que a gente sempre faz na... Na abertura, no começo do baile, Der Sommer kommt immer wieder.
1: Opa!
0: O verão sempre volta.
1: Pra quem não conhece, então tá aí.

0: essa é oficial, sempre. Para começo de baile, para o pessoal já se aquecer, não ficar parado, já botar com melança para baixo. Tem que começar assim, né, Miguel?
1: Essa música é para começar o baile.
0: 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Deixa eu fazer mais algumas homenagens aqui. Alô, José Saqueto, na Serra Grande. Abraço toda a família. Alô, Giovanni Eich, em Dois Irmãos. Turma de Dois Irmãos que tá já no clima, no ritmo do Kerp também, né? Paulo Metzger, Boa Vista do Erval, ligado com a gente.

0: Família de Ildomar Strider, em Campina das Missões. Eloy Fernando Kapler, linha Júlio de Castilhos, em Roca Salles. Ainda, boa noite, sempre é muito bom ouvir a banda Canecos. Abraço ao Miguel. Recado do Erno Willich, de Caxias. Beal de Santa Teresa, na Serra Gaúcha. Valdir Zimmermann, São Paulo das Missões. José, em Salvador do Sul. Marcelo Cote, Elijah Schwingel, Rio do Sul, Santa Catarina. Abraço aos Cote de Ipumirim e aos Schwingel de Peritiba. Lá em Peritiba também, deixa eu mandar o alô para quem? Vianney Flávia Miller, em Peritiba. Grande abraço, obrigado, carinho, a companhia. Odilon Leze, direto de Pomerode. As duas cidades aí que este ano receberam o programa Cap Fest da Imperial, né? Gente, tem muitos recados aqui ainda. A gente pede desculpas se o seu recado não foi ao ar, mas a gente agradece, a gente vê aí o recado de todo mundo, as mensagens enviadas, a gente agradece o carinho de vocês, a gente pede desculpas aí por não conseguir atender a todas as participações. E mais uma vez, então, muito obrigado à companhia, também o pessoal que deixa o recado, curte e compartilha as nossas lives nas redes sociais. 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Gurizada, obrigado de coração, é uma alegria imensa para mim rever vocês, conhecer essa galera nova que tá chegando aí, que eu não tive ainda o privilégio de conhecer. Muito obrigado de coração. Voltam quando?
1: Aqui, tá? É um prazer sempre para nós da Super Banda Caneco estarmos retornando aqui para Imperial, tá bom? E sempre que precisar, é só ligar pro Miguel que nós retornamos aí, tá bom?
0: Torcer aí para uma dobradinha, uma hora num evento aí pela região.
1: Com certeza.
2: Claro, com certeza. Mandar um abraço pra família Miller, família Ball também, de Peritiba.
1: O Hernani,
0: a Rejane, gente super querida. Yeah. Tivemos aí pessoas que tivemos aí a alegria de conhecer esse ano também.
2: Sim, e deixar um abraço a todos os fãs da banda que sempre estão acompanhando nas redes sociais aí. E obrigado a ti e a toda a equipe da Imperial pelo voto de confiança que sempre tem por nós e pela força que sempre dão para nós.
0: Com certeza.
2: Dando nossas músicas aí.
0: Sempre.
2: Um abraço a todo mundo. Um abraço aos ouvintes aí.
3: Um momento de alegria, mas a gente quer deixar também nossos sentimentos aí pro Lúcio.
2: Lúcio.
3: Nosso grande amigo lá de Arabutã, que acabou falecendo hoje, e a gente quer deixar um sentimento pra família e o pessoal, os amigos aí.
2: Todos os familiares aí.
0: Certo.
2: Era meu parceiro de cerveja.
1: Quem não é teu parceiro, Miguel? Todo mundo é teu parceiro, cara. Mandar um forte abraço pros colegas músicos também, o Rodrigo, o pessoal do Geração Atual também, que a gente fez parte também lá, né?
0: Maravilha. Pra finalizar...
2: Então, Trufritz.
0: Trufritz.
2: Inclusive, amanhã de noite... às 18 horas, né? Às 18 horas, pessoal, porque tinha sido combinado de fazer hoje de noite, às 22 horas, de ser lançado, mas ficou para amanhã de noite, às 18 horas, pessoal, ficar ligadinho.
0: Nas plataformas aí digitais da Banda Canecos.
1: Isso, nas redes sociais e plataformas digitais.
0: Maravilha. Vamos ver.
1: True Fritz!

0: Maravilha! Banda Canecos! Muito obrigado a você de casa pela companhia mais uma vez. Obrigado, Banda Canecos. Sucesso sempre pra vocês, tá certo?
1: Obrigado a todos nós.
0: Próxima terça-feira é a Banda Nina no programa Care Fest da Imperial. A você de casa, mais uma vez, obrigado pela companhia. Forte abraço e uma excelente noite. Tchau!
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0: atenção para o teste rápido de gauchismo. Churrasco ou carreira? Ou cuca?
1: Os dois, com certeza.
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Amigos e amigas, muito bom dia. Amanhã de quarta-feira, 23 de setembro de 2026. Tempo aí com nebulosidade e céu encoberto. Teve até uma garoazinha aí na madrugada, mas pouca coisa, né? Mal e mal molhou o asfalto em alguns pontos, outros não.

Temperatura nessa manhã em 8,2 graus, 6,2 a sensação térmica. A umidade está em 91%. Signo é Virgem, estação primavera, 99 dias nos separando do novo ano, a lua na fase crescente. Hoje comemoramos esse dia, eu adoro, né? O dia do sorvete. Não só o dia, né? O sorvete também. 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Parte musical hoje começa com a banda legal, Amor de Travesseiro.

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Agora são 5 horas 4 minutos, 5 e 4. Tempo aí com nebulosidade e céu está encoberto. 90% umidade relativa do ar. 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

as participações chegando, a gente registrando. Bom dia do Ricardo Gaúcho lá de Uberlândia, uma ótima quarta-feira a todos nós. Também o bom dia do Astor Kinzer lá de Sinimbu.

Na minha página do Facebook, já chegando também o bom dia do Sérgio Klein, Jair Wortmann, Angela Becker, Jacinta Rinker, Marciane Tank, Noelia Arenbaumgarten, Claudio Miro Bacchus, Erdi Pota, Jonas Kreis e Luiz André Schulz.

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7,3, é uma quedinha de leve, né? 5,7 agora a sensação térmica. A umidade também já mudou de outra vez, né? 87%. Tempo aí com nebulosidade e céu encoberto. Você acompanhando o nosso Acordando com Imperial. 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Mais participações chegando e a gente registrando por aqui no nosso WhatsApp. Bom dia do Elidisson, São Leopoldo. Música para a esposa do Terezinho, os ouvintes para nós aqui na rádio, muito obrigado. Também chegando aqui o bom dia da amiga Jane Malman aí do Canto Schenkel. Página do Facebook, recebendo aqui também a participação, sempre uma alegria, uma satisfação muito grande. Da nossa amiga ouvinte de longa data, né, da Mara Tatiana Kikoff. Mara, obrigado de coração aí pela consideração sempre. Também o bom dia do Círio Rouros, Ange Kleber Fontoura, Nelson Klein, Werner Koch, Lúcia Fritzen. Da Malice Moraes, Francisco Leides Lorenz, Maria Madalena Ringer, Fernando Reitenwald e também da Rosane Schneider.

Vamos há pouco falando de tempo, né? Vamos dar uma conferida na previsão para hoje. Temperatura variando de 7 a 13 graus. Sol com muitas nuvens durante o dia, período de céu nublado, noite com muitas nuvens. Vento 5 km por hora, sol vai nascer às 6 horas 14 minutos, seu caso às 18 horas 20 minutos, a lua na fase crescente. Para amanhã, quinta-feira, 7 a 23, a temperatura sol com algumas nuvens, mas sem chuva. Chuva mesmo não é prevista.

Somente a partir de domingo, aí assim, domingo, segunda, terça, quarta, quinta, sexta, sábado, daí vai ser uma semana inteira aí de chuva. É a previsão, né? As informações para você, ouvinte da Imperial.

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8: Agora são 5 horas 29 minutos, 5h29, última parte já do nosso Acordando com o Imperial. 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Lembrando para você que, né, de momento ainda estamos aí com, sempre começando a programação ao vivo, 15 minutos antes, que normalmente é às 5, né? Agora é às 4h45 sempre, para que a gente possa, né, não prejudicar os nossos patrocinadores e também não os nossos ouvintes, né? Por causa do horário eleitoral gratuito e obrigatório.

Mais participações na minha página do Facebook, recebendo um bom dia do Paulo Hirt, da Márcia Clement Schmidt, Marino Laux, Roselaine Maria Schmidt Solbemann, Ademar Tomé, a Regiane Maria Schmidt Knorst, Macéria Correia, Paulo Belter, Joel Beff, também da Noili Hels.

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3: Agora 5h42, finalizando por aqui o nosso Acordando com o Imperial, novo programa amanhã às 4h45.
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6: Tempo bom, o tempo tem nebulosidade sim, mas agora começando a aparecer já várias aberturas também. 7 graus a temperatura, 4,8 a sensação térmica, deu uma bela de uma baixada aí, né? A umidade 88%. Chegando a partir agora o nosso Bom Dia Amigos e Amigas, sempre com o patrocínio do restaurante Lindo Novo Agro, Caseirão, Eletroção, Tratorino e Soluções Agrícolas, produtos do Boticário, Ferragante, ao Pica-Pau Veículos, Silo, Instalações Hidráulicas e também do Sicredi. As participações na minha página no Facebook, o Bom Dia do Valnir de Zoneido Rodrigues da Conceição. Também Sandra Yankee, Everaldo Casper, João Greff, Hildegard Weber, Guido Kehl, Joane Luiz Souza, Rosane Schaefer Rickert, Malice Belter, Aloysio Rame e Luiz Helena Niemeyer. Também um bom dia para o seu Egon, Marisa Jan, Renato Krieger, Jair Bach, também a Mariane Carli.

No WhatsApp também, as participações chegando e a gente registrando. A nosso amigo Vinte Agini Godoy, um abençoado dia. Um abraço a você e a sua família. Obrigado igualmente, tudo de bom para você também. Bom dia também da Elaine Rames. Edson Bacaro Deva, nosso ouvinte lá de Giruá, pedindo uma música gaúcha. Vamos programar na sequência. Ótimo dia, ótima quarta-feira a todos. Também recebendo o bom dia do Flamengo.

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1: 6 horas.
2: A palavra de fé e esperança para hoje, quarta-feira, 23 de setembro de 2026, o título: Problemas Pessoais. De que tamanho são os seus problemas? Você acredita que eles sejam maiores do que os de qualquer outras pessoas? Habitualmente, quando atravessamos dificuldades, sempre achamos que são insolúveis. E o que concorre para estabelecer painéis de maior tristeza e dor. A propósito, nos recordamos da história de uma garota que costumava desesperadamente ficar ante pequenos contratempos que lhe advissem. Preocupado, seu pai convidou-a certo dia a dar um longo passeio montanha acima. A subida íngreme exigiu esforço, compensado pela vista maravilhosa da paisagem que permitia descobrir velhas árvores coloridas de um verde espetacular, a cachoeira que descia caprichosa esparamando-se pela encosta. A tudo isso a moça ia observando, entre surpresa e extasiada. O pai se permitia, vez por outra, observações ponderadas a respeito da grandeza de Deus. O excelente artista que assim tudo dispusera naqueles quadros magníficos. Chegados acima da montanha, o pai convidou a filha a olhar para baixo, falando do que via. Ela se admirou de ver as pessoas se movendo lá na cidade. Quais pequenas formigas! As casas pareciam caixinhas de fósforos caprichosamente dispostas ao longo de cercas minúsculas. As árvores tinham o porte de raminhos verdes espetados na terra e os carros semelhantes a brinquedos comandados à distância por controle remoto. Percebeu como as coisas são pequenas vistas aqui do alto? Perguntou o pai. Essa é uma técnica que sempre utilizo quando me vejo em meio a muitos problemas. Subo a montanha e vendo tudo tão pequeno, começo a pensar que meus problemas devem ser vistos assim, como alguém que olha as coisas de cima de uma montanha. Tudo então fica mais fácil. Mas quando você sobe, pai, os problemas não sobem juntos? Não, respondeu ele. Quando eu chego cá em cima, maravilhado com tanta beleza, os problemas já estão sem fôlego, perdidos pelo caminho. Daí respiro ar puro e me disponho a transpirar.

0: no trabalho, esforçando-me por superar os obstáculos. Não se esqueça, finalizou ele, de olhar as coisas difíceis da vida como quem sobe uma montanha e passa a ver melhor as coisas lá de cima. Semelhante ao fato narrado, busquemos olhar os obstáculos de um ângulo mais elevado. Certeza de quem sabe o que escalar a montanha dá prece, rumando para cima. Do alto, fulgem bênçãos de socorro, paz e harmonia e nos ajudam a superar os percalços do caminho. Você sabia que ninguém recebe peso superior que possa suportar seus ombros? É que Jesus prossegue nos dias de hoje, nos dias da atualidade, convidando-nos, os enfermos, aflitos, ao seu regaço, dizendo: vinde a mim todos vós que estáis aflitos e sobrecarregados, e eu vos aliviarei. Os aflitos são os que padecem dores morais, decepções, tristeza, angústias. Sobrecarregados são os que atravessam as dificuldades físicas, doenças, pobreza, entre outras. Pense nisso e tenha um ótimo dia.
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Diminuindo aí a nebulosidade, né? Você vai dar pra ver, é uma só uma neblina alta, não são nuvens de chuva, não. 6,8 a temperatura, 4,7 a sensação térmica. 88% umidade relativa do ar. Na medida que a nebulosidade ia diminuindo, a temperatura veio despencando. Nada assim pra gente se assustar, né? Mas quem estava aí nos últimos dias com, até com calor pra essa época, hoje parece realmente, né, uma manhã de primavera. Só falta o céu ficar todo limpo, né? Daí sim. Mas tudo bem, não chovendo, já estamos no lucro, né? Porque tem bastante água ainda. Falando em água, né? É, pois é. Aí na Avenida Germânia, falta de água. Ontem, hoje de manhã tinha, mas não era aproveitável, né? Veio bastante sujo. Não sei por que sempre quando falta tem que vir tão sujo assim, né? Aí os filtros entopem tudo, tem que estar toda hora trocando. E um filtro desse já na base de R$50 cada um, né? É, pois é, fazer o quê, né? Vamos aguentando enquanto dá. Bom dia, amigos, amigas, você acompanhando agora aqui pela Imperial. Temos mais participações para registrar na minha página no Facebook, chegando as participações. Da Elaine Maria Schmidt-Salbert, também da Fátima Schultz. Romano Guilherme Ulman, Nestor Meller, Clarice Gide Malman, Darcy Loy Mützenberg, Mali Schumann, Noeli Schwab Gostler, Laura João Rica, Abel Luiz Henrique Gums, Sonia Olveman, Maria Regina Schab, Maria Martinelli Schulz, Jenny Dilkin, Valdir Vestal, Jacinta Wingert, Susana Drum, Eleni Siroth, Marcos Aurelio Eich, Leandro Gustavo Bock, Rosângela Vicker, Dolores Silis e também da Noeli Willems. WhatsApp também, mais participações, recebendo bom dia aqui do Murubox Vangueiras, esposa Maristela, também da Vânia, Valdemar Neriane, Silvia Letícia de Parobé, também do Tzilis. Fábio Dama pedindo homenagem para os aniversários de hoje, Elipio Laux, Alir Jung, Schneider, Vanessa Schneider, Janete Damer Deutschle, Valmor Aguiar, Carla Alana Heilmann, Gabriel Seger de Souza, Heidi Koch, Daniel Rodrigo Schons, Edmar Goulart, Silei Baroni, Linus Maurer, Edela Ritter e Orlando Weber. Também um bom dia, Jair Ritter, lá de Formosa, estado de Goiás, também na escuta. A Ieda Nauer, lá de São José do Hortêncio, bom dia. Nosso amigo Joãozinho Wolf, mandando bom dia, ótima quarta-feira a todos, linda mensagem, muito obrigado. Afonso Barco, no Pousada da Neve. Também o Ricardo Gaúcho, olá, linda mensagem, um belo exemplo de pai, verdade, né, meu amigo? Também bom dia, Paulo Janebock, homenageando hoje Aracino, Ilê Seibert, Tainara Zimmer, Edler Ritter, Lipe Laux e Linus Maurer pelo aniversário. Também homenagem para o Mário e Reni.

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Agora são 6 horas 22 minutos, 6h22. 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Mais participações para a gente registrar por aqui. Na minha página no Facebook, recebendo um bom dia. Da Amali Marmete Campos, Lúcia Brown, Ilga Neukampf, Nelvi Weschenfelder, Leoni Malman, Maristela Dilkin, Romano Guilherme Ullmann, Nestor Meller, Clarice Gidio Malman, Darciloy Mitzenberg, Mali Schumann, Noeli Schwab Gostler, Raul João Henrique Abra, Luiz Henrique Gums, Sônia Olveman, Maria Regina Chapra, Maria Mardinelli Schultz, Jenny Dilkin, Valdir Westhaus, Jacinta Wingert. No WhatsApp, mais participações. O Diego Negre, de Nova Hartz. O Augusto Bach, São José Durval, para o amigo Roberto Steffen, de aniversário hoje. Também o bom dia da Julia Brown, dois irmãos, linda mensagem, parabéns, muito obrigado. Elaine Moraes, no Yammertal, Francisco Steffen, dois irmãos, linda mensagem, muito obrigado. Bom dia também do Fernando Olbermann. 9 graus com tempo nublado em Curitiba. Bom dia, família Gumes, desde cedo ligados na programação de Imperial. Uma abençoada quarta-feira a todos os ouvintes. Bom dia, Iracim Hans de Novo Hamburgo, Paulo Marcho, né? Dois irmãos, também o Rodrigo de Canela.

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6:34, 6:34, o sol já presente, alguma nebulosidade ainda está aí, né? Mas ele está aí peleando bonito. 6,9 a temperatura, 5,7 a sensação térmica, umidade 88%. Última parte já do nosso Bom Dia Amigos, amigas, sempre patrocínio, produtos ou Boticário, Ferragem Anchal, Tratordini Soluções Agrícolas, Pica-Pau Veículos, da Eletroção, Chile Instalações Hidráulicas, Agro Casarão, Sicredi e também do restaurante Lindenhof. Mais participações na minha página do Facebook, recebendo o bom dia da Dulce Elani Kaiser Wiedeker, também da Liane Michel, da Malise Belter, Astor Figueba, Maninha Freilich, Madalena Kuhn, Milton Spir, Lorena de Souza, Adriana Nino, Ricardo Foltz, Alcida Fürstenhoff, da Marli Bock, também do Guido Tapper, Jane Halbert Moraes, Karina Kussler, ainda também do Fábio Damer, Nadir Dio, da Leonie Lebens, o João de Melo, a Lisane Miller, a Rosemary Dietrich, Clarice Gido Malman, também a Terezinha Arendt, Alice Reis, da Cris Ackerman, Gilvani Gottschall, Carmen Arnold, Bernard

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0: 6h45.
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2: Bom dia, amigos e ouvintes da Rádio Imperial. Massa de ar seco e frio segue definindo as condições do tempo no estado nesta quarta-feira. Hoje, em Nova Petrópolis e na Serra Gaúcha, o sol aparece com nuvens ao longo do dia, mas em parte da manhã ocorrem alguns momentos de maior nebulosidade em algumas áreas. A temperatura na madrugada chegou a 4, 5 graus na maior parte da região, porém chegou a atingir 2 graus em alguns pontos nas áreas mais altas, sobretudo nos aparados. Durante o dia aquece um pouco mais do que ontem e as máximas à tarde vão chegar entre 15 e 17 graus. Depois, no fim do dia, volta a esfriar rapidamente. Na quinta e sexta, o tempo seco com sol predomina. Haverá maior elevação na temperatura, mas ainda faz frio nas noites e madrugadas, sobretudo na quinta-feira. Na quinta-feira, as mínimas vão ficar entre 5 e 7 graus e na sexta, atingem entre 10 e 12 graus. Já as máximas à tarde vão chegar entre 23 e 25 graus na quinta-feira e entre 25 e 27 graus na sexta. Da Metso, Luiz Fernando Nartigal.
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3: Finalizando por aqui o nosso Bom Dia Amigos e Amigas, um novo programa amanhã às 5h45.
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0: Agora são 6:50, 6:50, 10 minutos, nos separando das 7 horas da manhã, chegando já a partir de agora o nosso Café com Imperial, patrocínio Meca Diesel, Cantinho Saudável, Ideal Esquadrias, Círculo Saúde, CCR Máquinas Agrícolas. E olha, o pessoal já tinha me pedido aí na semana passada, né? Saber um pouco mais aí como vai se comportar o tempo daqui pra frente, primavera, verão. Então pedi pro Luiz Fernando, né, fazer um apanhado e o moço então colocar no ar agora aqui.
1: A primavera que começou ontem às 21 horas e 5 minutos será uma estação de graves riscos meteorológicos para o sul do Brasil, com numerosas ondas de tempestades e chuva com volumes muito acima do normal, com várias enchentes, sob um El Niño que deverá atingir intensidade jamais vista nos tempos modernos. O El Niño terá um enorme impacto no regime de chuva, com episódios frequentes de precipitação. Alguns casos, né, a chuva será excessiva, extrema ou mesmo extraordinária, o que vai levar a várias enchentes no sul do Brasil até o final do ano, sendo que algumas podem ser enchentes grandes e graves. Inicialmente, nas primeiras semanas da estação, a chuva deve ficar muito acima da média, principalmente na metade norte gaúcha, com acumulados até extremos. As áreas mais ao sul do estado podem ter chuva perto da média. Nos meses de novembro e dezembro, entretanto, a chuva deve aumentar muito no Rio Grande do Sul, com vários episódios de precipitação excessiva extrema, até com volumes extraordinários, com totais mensais de 500 a 700 milímetros em algumas cidades, o que levará a vários episódios de enchentes. A instabilidade muito acima do normal devido ao El Niño e numa estação que é marcada pelo aumento da temperatura terá como consequência também uma frequência de tempo severo muito superior ao normal no sul do Brasil, com numerosas ondas de tempestades no decorrer da estação. Com isso, devem ser esperados vários episódios de granizo, vendavais e, em alguns casos, contornados. Não se espera uma primavera muito quente. Embora alguns dias quentes, o sul do Brasil terá uma primeira metade da estação com temperaturas perto e até abaixo da média em algumas áreas, efeito da chegada ainda de massas de ar frio. E, sobretudo, pela alta frequência de chuva, com mais dias de tempo fechado e com chuva. Já na segunda metade da estação, os dias de calor aumentam naturalmente no sul. Por isso, os meses de novembro e dezembro devem ter tardes mais quentes. Com mais umidade do que o normal, o calor vai ser mais úmido e em vários dias muito desconfortável. O tempo quente com maior umidade vai aumentar bastante a frequência de chuva forte de verão e de temporais gerados pelo calor, que ocorrem da tarde para a noite, no final da primavera. Com a

0: informações da primavera de 2026, Luiz Fernando Nartigal.
1: Bom, agora você já tem, né, uma noção do que nos espera, então o pessoal lá até pode se programar aí, né, para alguns eventos climáticos mais fora do comum, né? Esperamos que o Supremo Criador nos proteja.

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4: Muito bem, são 7:29, agora 7:29, 8,1 a temperatura, 12,8 agora já a sensação térmica. E o céu praticamente limpou todo ele, né? O sol tá mandando ver. Se desenhando aí realmente um belo dia de primavera. Então aproveita a vida enquanto a gente está vivo, né? Café com Imperial, você acompanhando agora aqui pela 104,5. 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Mais participações chegando e a gente registrando na minha página no Facebook. Bom dia do Ivo Lampo, da Loritzig, da Bonifritz, Leoni Berlitz. Também a Lindone, a Luiz Ordone from Hong Kong. She sent for me good morning. 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Tadeu Daimling, Nair Gribler. Também Alice Wolf Collet. Vera Weber, Noemi Maria Verli. Guilmar João Mertens, Lorena Hirsch, Regina Fetzner, Mali Bauer, Marcia Metz, Juju, Inês Sidico, Inácio Ror, Érico Berbian, Solange Luiz Miller, Clarice dos Santos, Remy Rassi Schitz, Ingrid Scherer, Lúcia Klagenberg, Roselina Reinsdorf, Lúcia Scholl e também Olavo Gressler. No nosso WhatsApp também há mais participações. André Luiz Schneider de Teutônia, 8 graus em Teutônia, muito sucesso sempre para vocês. Muito obrigado, hein? Ou também o Marinho Stein, Esperança Maratá, mandando bom dia, Velha de Pretzel. Abençoada quarta-feira a todos. Bom dia, amigo, que mensagem linda, parabéns, muito obrigado, ótima quarta-feira para você, todos nós, Egídio, Clarice Malman. Bom dia, Belmira Bando e Amental. Augusto Baques, manhã gelada, 7 graus em São José do Herval. Nosso amigo Igor Schmidt mandando bom dia também. Bom dia, a Rosmarie, lá de Canela. Bom dia, Picada Schneider, tem um bom 11 graus em

Agora 7 horas 36 minutos, 7h36. 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
3: Agora 7 horas 49 minutos, 7h49. Finalizando por aqui o nosso café com a Imperial. Novo programa você vai acompanhar amanhã a partir das 6h45. 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Mais participações chegando e a gente registrando na minha página no Facebook, recebendo um bom dia. Vamos conferir aqui da Neuza Greff. Urides Albuquerque, também da Eva de Castro, da Cristiane Schamberger, Roswita Fir, Ermina Nais, também da nossa amiga ouvinte Viniposa Maila de Estrela. E da Maria Clos, Malene Wolf, Paulo Knorst. O WhatsApp aqui da emissora, também um bom dia da Elouri Guilherme, lá de Salvador do Sul. Pedro Guedes, Poço das Antas, também Inácio Dresch, Caxias do Sul. Desejando para você uma ótima quarta-feira. Tô indo, volto amanhã às 4h45. Até lá.

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1: Tempo firme, temperatura 8,5 graus. Bom dia.
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1: Bom dia, Imperial FM, a festa no ar. Quarta-feira, dia 23 de setembro, sol brilha lá fora, dia bonitaço aqui, céu azulzinho e frio, né? Sim, 8 graus e 7 décimos neste momento. Daqui a pouquinho tem mais uma vez a previsão do tempo e também a tendência para a primavera, o que esperar aí da estação que tá começando. 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Teu recado, bem-vindo sempre, lógico, no 54-3281-1510. Pois é, e ontem a notícia que ninguém queria receber acabou sendo confirmada próximo do meio-dia, né? Encontrado o helicóptero que havia desaparecido com 5 ocupantes, entre eles o cantor Rick, da dupla Rick e Renner. E é só olhar as manifestações nas redes sociais para ver o quanto esse cara era querido, tanto pelos fãs, para quem acompanhava o trabalho dele, quanto para quem era mais próximo, ou em algum momento teve algum encontro com ele, num bastidor de show, num camarim, num almoço, num café da manhã, como o Biro, nosso querido aí, já teve a oportunidade de tomar um café da manhã com o Rick, todos relatando a pessoa, o talento inegável, isso todo mundo conhecia, mas uma pessoa muito humilde, modesta, acolhedora, uma pessoa muito, muito próxima dos que estavam ao seu redor. Uma lástima, né? E fica o legado dele e várias composições. Essa aqui até não é composição dele, viu? Mas eu vou trazer uma do Rick Renner, porque eles tinham também alguma ligação com o nosso estilo do bailão. Essa aqui foi gravada e originalmente a gente conhecia com os atuais. Fim de semana, né?

0: Banda Típica, Verno e Companhia, Seu Ivo no trombone, antes Portal da Serra, Doce Bandida e Rick Renner, Fim de Semana.
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2: Bom dia, amigos e ouvintes da Rádio Imperial. Massa de ar seco e frio segue definindo as condições do tempo no estado nesta quarta-feira. Hoje, em Nova Petrópolis e na Serra Gaúcha, o sol aparece com nuvens ao longo do dia, mas em parte da manhã ocorrem alguns momentos de maior nebulosidade em algumas áreas. A temperatura na madrugada chegou a 4, 5 graus na maior parte da região, porém chegou a atingir 2 graus em alguns pontos nas áreas mais altas, sobretudo nos aparados. Durante o dia aquece um pouco mais do que ontem e as máximas à tarde vão chegar entre 15 e 17 graus. Depois, no fim do dia, volta a esfriar rapidamente. Na quinta e sexta, o tempo seco com sol predomina. Haverá maior elevação na temperatura, mas ainda faz frio nas noites e madrugadas, sobretudo na quinta-feira. Na quinta-feira, as mínimas vão ficar entre 5 e 7 graus, e na sexta, atingem entre 10 e 12 graus. Já as máximas à tarde vão chegar entre 23 e 25 graus na quinta-feira, e entre 25 e 27 graus na sexta. Da Metsul, Luiz Fernando Nartigal.
0: E vamos ouvir também qual a tendência para a estação que está começando, a tendência para a primavera.
2: A primavera que começou ontem às 21 horas e 5 minutos será uma estação de graves riscos meteorológicos para o sul do Brasil, com numerosas ondas de tempestades e chuva com volumes muito acima do normal, com várias enchentes, sob um El Niño que deverá atingir intensidade jamais vista nos tempos modernos. O El Niño terá um enorme impacto no regime de chuva, com episódios frequentes de precipitação, alguns casos a chuva será excessiva, extrema ou mesmo extraordinária, o que vai levar a várias enchentes no sul do Brasil até o final do ano, sendo que algumas podem ser enchentes grandes e graves. Inicialmente, nas primeiras semanas da estação, a chuva deve ficar muito acima da média, principalmente na metade norte gaúcha, com acumulados até extremos. As áreas mais ao sul do estado podem ter chuva perto da média. Nos meses de novembro e dezembro, entretanto, a chuva deve aumentar muito no Rio Grande do Sul, com vários episódios de precipitação excessiva extrema, até com volumes extraordinários, com totais mensais de 500 a 700 milímetros em algumas cidades.

0: o que levará a vários episódios de enchentes. A instabilidade muito acima do normal devido ao El Niño e numa estação que é marcada pelo aumento da temperatura, terá como consequência também uma frequência de tempo severo muito superior ao normal no sul do Brasil, com numerosas ondas de tempestades no decorrer da estação. Com isso, devem ser esperados vários episódios de granizo, vendavais e, em alguns casos, contornados. Não se espera uma primavera muito quente. Embora alguns dias quentes, o sul do Brasil terá uma primeira metade da estação com temperaturas perto e até abaixo da média em algumas áreas, efeito da chegada ainda de massas de ar frio. E, sobretudo, pela alta frequência de chuva, com mais dias de tempo fechado e com chuva. Já na segunda metade da estação, os dias de calor aumentam naturalmente no sul, por isso os meses de novembro e dezembro devem ter tardes mais quentes. Com mais umidade do que o normal, o calor vai ser mais úmido e em vários dias muito desconfortável. O tempo quente com maior umidade vai aumentar bastante a frequência de chuva forte de verão e de temporais gerados pelo calor, que ocorrem da tarde para a noite, no final da primavera. Com as informações da primavera de 2026, Luiz Fernando Nartigal.
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0: Banda Caçula Feitiço do Broto, agora 8h29.
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Agora 26 para as 9, 9 graus e meio a temperatura, sol brilhando em Nova Petrópolis, no ar o nosso Bom Dia Imperial, sempre para o óleo de avestruz original Amazon Strut. 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

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Bom dia pra tia Ju em Santa Maria do Herval, Jair na companhia em Arabutã, Wilson Miller, Matiel Parece Novo, Adriano Opperman em Humaitá, Nelson Krain em Morro, Reuter desejando uma ótima quarta-feira, Ângela Bel e Lúcia em Pantano Grande e em Joinville, sempre, sempre na companhia da Imperial, nossa querida amiga Nelva Galke. Manda ver no teu contato aí, 54-3281-1510. Música alemã com Die Granaten.

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2: Imperial agora 16 para as 9, 9 graus, 8 décimos a temperatura. Tempo firme aqui na Serra.

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0: Banda Balance no primeiro andar. Antes ouvimos Pérola Negra, O Grande Dia, e Banda Germânia derramando o chopp. Pérola Negra, atração confirmada nos 37 anos da Imperial, domingo, dia 11 de outubro, na linha Imperial, junto à nova Oktoberfest. Banda Pérola Negra, que se apresenta às 15h. Fechando aqui já a primeira hora do programa, agradecendo a Lojas Regla, Mecânica Silveira, Claro Multi e Vó Loni Becker.
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7: São 9 da manhã, temperatura subiu um pouquinho, 10 graus 2 décimos neste momento, e o tempo segue firme com o sol brilhando aqui em Nova Petrópolis. 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Bom dia, Geni Godói em São Leopoldo, recadinho que chega aqui no 54-3281-1510. Simbora de mais música com Baila Baila.

0: Ponto Chique, Verliebten de Liebe, antes Herr Schmidt, Alles Klar, vem pro bar e baila, baila, nicht gespannt.
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0: 9:14, temperatura em

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0: Superbanda Canecos, Gold auf der Straße e Arrivederci Hans. Superbanda Canecos, que até poucas horas atrás estava aqui nos estúdios da Imperial, né? Animando mais um Kerbfest da Imperial. Antes, Banda Periquito, links rechts vor und zurück. Banda Periquito, atração confirmada nos 37 anos da Imperial, domingo 11 de outubro, no palco às 18 horas, às 6 da tarde. Teve Brilha Som, também Sabor Morango e Dorf Rocker, Urra das Kanzedorf ist da.
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12: Agora 28 para as 10, 11 graus e 2 décimos a temperatura, tempo firme, apesar do frio, sol brilhando aqui em Nova Petrópolis. 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Hoje é quarta-feira, dia 23 de setembro. 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Alô, Rubem José. Bom dia, Rubem. Obrigado pela companhia de sempre. Esse entra madrugada dentro ouvindo a Imperial aí, né? Coisa boa, coisa boa. Ficamos muito felizes com a audiência e com seu contato também. A homenagem da Marilene Juliana Milk de Alto Feliz para sua Dinda Lia Bruch da linha Temerária, que tá de aniversário hoje. Saúde e felicidades a ela. Diz que ama muito a Dinda. E parabéns, dona Lia Bruch, pelo aniversário, então, neste 23 de setembro. Participe 54 3281 1510. E agora tem Super Banda Santa Cruz.

0: A música é com Vox Club, Ein Prost auf uns, Maxi Lucas, Marienwalzer e Superbanda Santa Cruz, Be Mein Frau. Agora 15 para as 10, 11 graus e 4 décimos a temperatura. Ontem tivemos o Kerbfest da Imperial, mais uma vez apresentado pelo nosso colega Maicon Wingert. E quem talvez não está acompanhando as redes sociais do Chris Scheifler se pergunta: cadê o seu Cristiano Scheifler? Bom, primeiro que no mês de outubro a gente já sabia que ia perder ele durante um mês, né? Época de Oktoberfest, o cara tá sempre na estrada. Mas em setembro a gente também... perdeu não, a gente emprestou ele um pouquinho pra comitiva de Feliz, que está pela Europa. Sim, ele vai falar com a gente agora, né? Ele não tá dançando ainda, né? O negócio dele, por enquanto, é tocar e é fazer música, mas tá lá com o grupo de dança da Feliz, que aliás esteve até nas redes sociais do Indavírus, enfim, o Gustavo encontrou eles por lá. Único grupo de fora da Alemanha, o único grupo internacional a se apresentar na Oktoberfest de Munique, olha só que legal. E esse cara aí, o Chris, também realizou um sonho pessoal que tem um peso gigante. Isso aí eu botei o vídeo também, fiz questão de botar, nem pedi pra ele. Botei no nosso Instagram e no Facebook da Rádio Imperial, porque ele realizou o sonho de tocar na Oktoberfest de Munique. Pensa para um músico, né? Um músico do gabarito, aliás, do Chris, poder tocar na Oktoberfest de Munique. Cara, que momento sensacional. Um deles, né? Tantos momentos tão bacanas nessa viagem. E agora estão na Áustria, passando por lindas paisagens. Galera tá no ônibus aí, levando a Imperial de carona. E o Chris conversa com a gente, né? Falando um pouquinho dessa experiência. Estamos sentindo tua falta aqui, viu, Chris? Tá? Pode aproveitar aí, mas volta logo, tá bom? Bom dia!
1: Bom dia, ouvintes da Imperial. Estamos aqui diretamente da Áustria, fazendo um passeio muito bacana. E, na verdade, um intercâmbio, dá para se dizer assim, né? Porque eu, como músico, então, fazendo parte de um grupo de danças. Não estou dançando ainda, viu, Roger? Mas, em breve, eu acho que a prof e o prof aqui vão me contratar para dançar, porque eu já dei alguns passos aí, estou me sentindo bem à vontade. Estamos com o grupo de danças folclóricas de Feliz. O único, né, dá para se dizer assim, que esteve aqui na Alemanha se apresentando. E eu tô até emocionado porque a Feliz é a minha cidade, né? Eu já fazem tantos anos que moro lá e a gente agora participando aqui com eles, pessoas que a gente está acostumado a encontrar no supermercado, na rua, no posto de gasolina, e agora a gente está na Europa. Então, um legado muito grande essa galera está deixando para todos os munícipes de Feliz, né? E não só de Feliz, também de outras cidades próximas que estão aqui junto. E eu estou me sentindo muito, muito honrado de fazer parte. A Nicole, o chefe que está aqui do meu lado, essa galera que confiou em trazer um músico junto, é bem perigoso, sabe? Porque é perigoso trazer um músico junto, né? Mas graças a Deus está tudo certo, uma viagem magnífica. Estamos passando pela Áustria, vamos para a Itália e a Imperial está aqui com a gente. Tá bom? Um abração para todo mundo e fiquem com Deus.
0: Valeu, Chris, abraço, boa viagem a todos aí, bom proveito. Tem vários perigos de levar um músico junto. Primeiro, dele querer ficar aí na Europa e não voltar mais. E aí tem um perigo aí pra Raquel, né, Raquel, tá nos ouvindo aí. Tem o perigo dele encontrar uma loja de instrumentos musicais. Esse perigo com o Chris na Europa é muito grande. Tem que fretar um voo de volta só para ele trazer tudo que ele quer comprar aí. Ela tem que dar uma segurada, né, Raquel? Um abraço aí para vocês. Tem recado, viu, Chris? O Gui Neumann tá com saudade do professor, viu? É, tá com saudade sim, mas logo, logo tá de volta depois dessa super experiência aí na Europa, né? Nem tão logo assim, eu acho que ele vai estar uma vez com a gente aqui no Kerbfest. É, justamente no dia do aniversário da rádio, 6 de outubro. E depois, aí é Blumenau, né? Aí a gente só se fala em novembro aí. Mas que bacana, abração pra toda comitiva da Feliz que está aí na Europa.
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0: É domingo, dia 27, a tradicional festa na linha Marcondes Baixa, com a transmissão da Imperial. Agora 6:50, temperatura 11 graus e 8 décimos, e amanhã, não é hoje, tá? 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
0: Valeu, Wendel. No ritmo da pré-Oktoberfest da Benoit, Super Banda Opus, embaixador do Kerpi.

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0: Dentro da programação oficial do 197º Kerp de São Miguel, Dois Irmãos promove também o projeto Kerp nas Escolas, aproximando os estudantes da história, cultura e tradições que fazem parte de uma das mais importantes celebrações do município. As primeiras visitas aconteceram na segunda-feira, nas escolas municipais 29 de setembro, Carlos Rausch, Paulo Arand e Albano Hansen. A programação conta com a participação do rei e da rainha do Kerp, Celso Emílio Schneider e Carmen Regina Krenz Schneider, da rainha Caroline Vitória Vôbeto, da primeira princesa Clarissa Milke e da segunda princesa Emanuele Wagner. A corte visita as escolas para conversar com os estudantes sobre a história do Kerp e os costumes que contribuíram para que a celebração se perpetuasse ao longo das gerações. Além da conversa sobre a história do evento, a programação inclui oficinas de danças alemãs realizadas por integrantes do grupo de danças folclóricas Baumschneis Volkstanzgruppe, proporcionando aos estudantes uma vivência prática das tradições culturais relacionadas ao Kerp. Hoje, a comitiva passa por mais 4 unidades da rede municipal. Agora pela manhã, já esteve na Escola Felipe Wendling e na Escola Primavera, onde retorna também às 14h30. Escola Arno Ninoff, agora às 10h15 e às 16h15, e Matheus Grimm, às 1h15 da tarde. A integração entre o Kerp e as escolas contribui para a preservação da cultura e para a valorização da história do município, possibilitando que crianças e adolescentes conheçam os significados da celebração para a comunidade e tenham contato com as danças e costumes da cultura alemã. A iniciativa também busca fortalecer o sentimento de pertencimento e a valorização do patrimônio cultural imaterial de Dois Irmãos, mantendo viva uma tradição centenária que atravessa gerações e segue sendo celebrada pela comunidade. 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

0: Palmeiras. Falando em futebol de campo, um abraço muito especial ao lateral esquerdo Juliano Fantoni. Esse joga muito.
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9: 10 e 8, 12.3 a temperatura, amanhã ainda friazinha, mas com sol hoje, quarta-feira, 23 de setembro. 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João Carlos Veríssimo, alô São Paulo, bom dia. Picada Café também com a gente, né? Um abraço aí, bom dia Simone, Teodoro, alô, Fernando. Fernando talvez não está ouvindo neste momento devido ao trabalho, mas ela vai contar depois da Simone que a gente mandou um abraço, né? Também pra Larissa, enfim, pra toda a família. Alô, Dona Maria, aí no Teval, também sintonizada na programação. Wilson foi, Corupá, Santa Catarina, Tatiane Zanqueta, em Morro Reuter, também participando no 54-3281-1510. Portal Gaúcho.

0: Portal Gaúcho e o Medley aqui na programação da Imperial, agora 10h14. Recadinho de saúde hoje com Adelar Amarante, direto da central da JB Mix. Bom dia, Adelar.
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12: Agora 10h29, 12.6 a temperatura. Bom dia, Imperial no ar. O tempo segue firme por aqui. 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

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Bom dia, boa quarta-feira, Eduardo, na reta grande em Broxira, Lúcia de Dois Irmãos, também com a gente, homenagem para a filha Márcia Graciela Borges, que tá de aniversário hoje, parabéns a ela, felicidades, tudo de bom. Clara de Dois Irmãos para amiga Lúcia também, alô pro Mauri Rambo de Santo Cristo, amanhã o destino é Dois Irmãos, molhar as palavras no Kerp a partir de sexta, e se der tudo certo, aparece por aqui para dar um abraço também, tá? Convidado, né? Por favor, tomara que dê certo aí, que encaixe, viu? Mauri Rambo pedindo o Monte Azul. E também atendo Ivanildo Manske, juntos neste belo programa de quarta-feira, pedindo banda Germânia, Manske de Schroeder, Santa Catarina, amada Maigrit, também ouvindo, deixa um beijos aí, deixa beijos pra sua amada. Valeu, Manske, um abração aí pra turma em Santa Catarina. Banda Germânia, eu vou pra Oktoberfest.

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0: Os atuais Estrada do Amor, atração confirmada nos 37 anos da Imperial, ao meio-dia no palco Os Atuais. Antes, Monte Azul, De Olho no Copo, também com a gente. Monte Azul abrindo a festa às 10 da manhã e abrindo o bloco Banda Germânia, Eu Vou Pra Oktoberfest. Alô, Estrela, bom dia, Valmor e Rejane Venneker.
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0: Thomas Julian Klompendance aqui na programação da Imperial. Deixa eu só registrar a visita do nosso amigo Guilherme Loma. Mas pode ficar, Luiz, não precisa sair. Pode ficar aí também, né? Segue o papo, só vou, né, dizer que ele tá de férias na Prefeitura de Canela, por isso tá passeando por aqui. Guilherme Racheloman, lá da Secretaria de Agricultura, né, que aliás deu um baita suporte pra gente na Festa Colonial de Canela, que foi um sucesso. O Luiz esteve lá com o Mãe Alegre, né, e tá de férias, aproveitando aí pra dar um abraço na gente. Só assim, né, porque nem no evento ele conseguiu dar um abraço no Luiz, né, de tão corrido que tava lá o negócio. Aí como é que foi? Quando eu tava no Esculturas Parque Pedras do Silêncio, disse, tô chegando aí, tá até agora esperando, né? Não chegou, mas aí ele veio agora pra se redimir contigo, Luiz. Te dar um abraço aqui nos estúdios, então. Abraço aí também pra turma da Casa do Pão de Mel, né? Tá aí uniformizado, mas né? Bonita jaqueta. Em 30 segundos, repórter Sicredi.
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0: Pela primeira vez na história do Campeonato Municipal de Bolão Masculino de Nova Petrópolis, desde a implementação das séries Ouro e Prata, uma equipe alcançou a façanha de vencer ambas as divisões no mesmo ano. O feito inédito foi conquistado pelo Lobão da Serra. Após encerrar a fase de classificação na sexta posição geral, o time não obteve a vaga direta para a Série Ouro e disputou a Série Prata ao lado de outras seis equipes em busca das duas vagas remanescentes. Na disputa da Série Prata, o Lobão da Serra sagrou-se campeão ao somar 1.712 pinos, 8 a mais que o vice-campeão União Castor B. Além do título coletivo da Prata, a equipe teve destaques individuais. Osmar Dain garantiu o troféu de braço de ouro e Hildo Feilstrecker ficou com braço de bronze. O braço de prata foi conquistado por César Welter do União Castor. Com a vitória na Série Prata, o Lobão da Serra assegurou o direito de disputar a Série Ouro. A fase final ocorreu nas canchas da Sociedade Tiro ao Alvo. Após partidas acirradas, o Lobão da Serra fechou o placar em primeiro lugar com 1.754 pinos, apenas 7 a mais que o segundo colocado, Leão do Vale. O União Castor finalizou na terceira colocação com 1.744 pinos, seguido pelo Bola Cheia em quarto lugar, com 1.734. Nas premiações individuais da Série Ouro, o Braço de Ouro ficou com Erlon Borges Trubian, do Concórdia A, que obteve 180 pinos. Ramon Welter, do Leão do Vale, também somou 180 pinos, mas ficou com Braço de Prata pelo critério de menor número de acertos no X. O braço de bronze foi para Remy Ricardo Schaefer, do Bola Cheia, com 179 pinos. Na pontuação geral individual da competição, o grande campeão foi Daniel Cristiano Heilmann, do Lobão da Serra, que acumulou 1.229 pinos. A segunda colocação ficou com Jonas Gabriel Bayer, do Concórdia A, que levou a melhor no critério de desempate, um 9 a mais, sobre Tafarel Model, do Bola Cheia. Ambos os atletas registraram 1.226 pinos. O campeonato também prestou homenagens aos destaques por idade. O troféu de atleta mais experiente foi entregue a Otávio Leonor Brown, do Lobão da Serra, aos 77 anos. Já o título de atleta mais jovem ficou com Davi Miguel Panseniagin Littke, do Leão do Vale, que disputou a competição aos 12 anos. Repórter Sicredi de volta dentro de uma hora. Conosco até aqui, fonoaudióloga Betina da Silva Poren, Fink Supermercados de Picada Café, Mobili Empreendimentos, Becker Pet Food em Morro Reuter, Círculo Saúde, Assos Galvão, Suibon e Doutor Flex.

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Agora são 11 da manhã, 12 graus e meio a temperatura. 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Bom dia, família Milk. Alô Lourdes, alô Carlos, na linha Olinda, sintonizados com a gente. Quem tá por casa? Sidney! Ah, o Sidney, ele fez uma coisa aqui que quando ele faz, cara, quebra muito a gente. Na boa, Sidney, quebra muito a gente. Sabe o que que é? Trocar a foto do perfil do WhatsApp. A gente tá tão acostumado, quando a gente vê a imagem, já sabe quem mandou o recado, né? Antes tinha o cartãozinho

0: pedidos de informação ou comunicados. Então, sistema de abastecimento está interrompido, o abastecimento interrompido hoje em Nova Petrópolis devido a essa manutenção de emergência, e à noite deve ser retomado gradualmente. Então, uma orientação à economia, né, para quem tem caixa d'água, enfim, economizar, poupar, e a quem não tem também, né, que aí o que está hoje nos reservatórios aí da Corsan dura um pouquinho mais de tempo e à noite deve estar resolvida a situação.
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0: Imperial 11:20, temperatura em 13 graus aqui em Nova Petrópolis, ainda friozinho, mas o sol brilhando, bonito. Alô, Luia! Luia rumo a Montenegro. Cardiologista é o compromisso de hoje, né? Depois voltando aí pra Teutônia, diz ele, né? Todo levando aquele puxão de orelha, mas, né? É, cara, é isso, meu médico disse esses tempos também. Começo do ano, se tu me voltar aqui sem ter perdido peso, cara, vamos ter que partir pro remédio pra diabetes aí. E aí, o que que eu fiz? Não voltei. Não, brincadeiras à parte, tem que se cuidar, né? E aliás, enfim, Não vou detalhar agora, mas preciso de várias mudanças. Perder peso é uma delas, né? Tem que cuidar outras coisas aí também.

Bem, dizem que quem procura acha, mas a gente tem que procurar, porque tem situações de saúde que se a gente não procura e não acha, talvez quando ache, não tem muito o que fazer ou tá numa situação mais grave. Então, há quem procura acha, sim, tomara que a gente não ache, mas tem que procurar e se achar tem que tratar, né? É isso aí, esse é o jeito. Alô, Rogério Dieter, na escuta, na Estância Velha, sol por lá, dia bonito também. Rogério que vai estar hoje no Instituto Ivoti, hoje tem a apresentação da nova logomarca, né? O rebranding, é uma palavra chique, né? Rebranding da marca. É uma modernização, uma atualização aí na identidade visual do Instituto Ivoti. E a gente vai ter informações das redes sociais, da rádio também, né? Um momento super bacana desses nossos parceiros aí em Ivoti. Valeu, Rogério, aproveita o dia de sol também. Marli Bauer, ótima quarta-feira. Antes eu mandei o alô aqui do Mansk, lá em Santa Catarina, em Schroeder. Tá fazendo almoço, né? E pra embalar o almoço, tomando aquele vinhozinho. Falamos de coração agora, né? Uma meia tacinha de vinho ali faz bem pro coração. Tomando um Merlot chileno. Pô, mas aí é outro nível, né? Bom proveito e bom almoço aí também. Acompanhando o programa em São Bento do Sul, hoje é feriado municipal em São Bento, aniversário de 153 anos do município. Parabéns a todos aí, Mariano Félix Salvador. Na companhia em Santa Catarina também, mas em Pomerode, Jorge Wilhock e família. Super abraço aí para você. E hoje, ele mandando aqui a lembrança do Dia dos Filhos, 23 de setembro. Até vou pesquisar, porque tem tantas datas, né, ao longo do ano aí. E tem oficiais, outras que vão surgindo, então, mas tá no Instagram ali, Dia dos Filhos hoje, então. Tá bom. Friedel Gerhardt, de Peritiba, também ligado com a gente. Paz e bem aí pro amigo. E o Vene em Estrela, toda manhã também. Toda manhã não, né? Todo dia. Também sintonizada na programação aqui da Imperial. Monte Carlo chegando por aqui, motoqueiro Chapa 13.

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4: 28 para o meio-dia. Simbora com o nosso Bom Dia Imperial, reta final já, nesta manhã de quarta-feira. 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Nosso bom dia para Emília, na companhia da Imperial, Avenida Pretzel de Ivoti, Otávio e Silvana, na 48 Baixa, pintando bolacha e na escuta da Imperial. Bonita produção aí. Terezinha Schuck-Zimmer, Santa Maria do Herval, para o Anthony Zimmer Schneider, para as filhas Patrícia e Márcia, e Ana Paula Zimmer, pelo Dia das Filhas, também para a mãe Alvina Schuck de Santa Maria do Herval e para a Sirlene Weber Schuck. A homenagem da Helga Glink Zimmermann, a homenagem para os filhos, né? Pelo Dia dos Filhos hoje, e hoje também é o seu dia, né? Hoje, celebrando 79 anos de idade. Parabéns, Helga, felicidades a você aí e tudo de bom, viu? Parabéns nesse 23 de setembro, alcançando aí essa bela idade, 79 anos. Deixa eu só corrigir aqui, ó. É, vi que é Dia dos Filhos, parabéns para todos que ainda são filhos. E o meu dia hoje também, então, 79 anos. Fui pesquisar, inclusive, aqui sobre o Dia do Filho, que eu sabia que tinha mais de uma data, né? O Dia do Filho é comemorado.

popularmente no Brasil, hoje, 23 de setembro, mas também no dia 5 de abril. Nenhuma das datas é instituída por lei, né? Mas o hoje, por exemplo, 23 de setembro, ganhou força no Brasil, inspirado por uma tradição de Portugal. Lá tem essa data, então aqui também celebra-se no dia 23 de setembro e também no dia 5 de abril. 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

0: Música o Quantum e o Dobrado Carijó, antes da música alemã com Vox Club. Em 30 segundos, repórter Sicredi.
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0: Nova Petrópolis conquistou um importante avanço no Índice Municipal da Educação do Rio Grande do Sul 2025. O município passou da posição 293 para a 63 entre os municípios gaúchos, registrando um salto expressivo de 230 posições no ranking estadual. Na avaliação de 2025, Nova Petrópolis alcançou a marca de 63,46 pontos, acompanhada por uma taxa de aprovação de 96,9%. O IMERS é um indicador que reúne diferentes resultados educacionais dos municípios, considerando aspectos fundamentais relacionados à aprendizagem dos estudantes, ao desempenho educacional e à taxa de aprovação. O índice constitui uma importante ferramenta para acompanhar a evolução da educação e subsidiar o planejamento de políticas e ações voltadas à melhoria contínua do ensino. A secretária municipal de Educação e Desporto, Caroline Kellmatter, manifesta o seu reconhecimento e agradecimento a todos os professores, equipes diretivas, supervisoras pedagógicas e demais profissionais da educação que, com compromisso e dedicação, desenvolvem diariamente um trabalho essencial para a aprendizagem e o desenvolvimento dos estudantes do município. Este resultado é fruto de um trabalho coletivo construído com planejamento, dedicação, acompanhamento e compromisso com o direito de aprender. Parabéns a toda a rede municipal de ensino de Nova Petrópolis, destaca a secretária. E entre os municípios da AMSERRA, Associação dos Municípios da Serra Gaúcha, o ranking é composto por Nova Petrópolis, em primeiro lugar, no estado, na posição 63. Em segundo lugar, na região, Picada Café, no estado, na posição 87. Em terceiro lugar, Santa Maria do Herval, no estado, na posição 113. Em quarto lugar, São Francisco de Paula, no estado, na posição 130. Em quinto lugar, Gramado, na posição estadual 201. Em sexto lugar, Canela, na posição no estado 376, e em sétimo lugar, Cambará do Sul, na posição do estado 456. Repórter Sicredi retorna à tarde.
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0: Imperial agora 11 para o meio-dia, 13,4 é a temperatura. Um alôzinho do Jair Laux. Bom dia, dando os parabéns para as filhas Débora e Stephanie pelo Dia dos Filhos hoje. E também a Marli Bock está agradecendo as felicitações recebidas no dia de ontem pela passagem do seu aniversário. Foram tantas que não conseguiu agradecer individualmente. Olha, Marli, eu acredito, porque o teu círculo de amigos é gigante, né? Mas aproveitando as ondas da Imperial para agradecer, então, aqui pelas felicitações e mais uma vez o nosso abraço para a queridíssima Marli Bock de Cruz Alta pelo aniversário ontem.

0: Recordando com a super banda Real de Nova Petrópolis, Viva o Trombone, antes musical Encanto, Serra Gaúcha. Fechando o nosso Bom Dia Imperial, agradecendo a sua companhia, claro, e ao patrocínio da Corsan, Benoit, DLH Viagens, RBT Internet, Mobile Empreendimentos, Colonist House, Energias da Natureza, Fink Supermercados, Deep Cada Café, Clínica Albernaz, Círculo Saúde, Restaurante Malman e NB Eventos. No FM, em seguida, tem o horário eleitoral gratuito, seguimos com música nas plataformas digitais e em seguidinha, chegando o colega Gabriel com o Tá Na Mesa, fechando a programação do nosso Bom Dia Imperial, Porto do Som.
1: Fim.

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1: Meio-dia e 25.
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4: Muito boa tarde, meio-dia, 26 minutos e meio, 13 graus e meio a temperatura, quarta-feira, hoje, 23 de setembro, entrando no ar a partir de agora, o Tá na Mesa, a programação do meio-dia da Imperial. Desejando a você, amigo ouvinte, um bom início de tarde. Por aqui o tempo com nebulosidade, né? Algumas aberturas de sol, mas sim, bastante fechado também. 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

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Sou o Gabriel e a partir de agora eu te faço companhia, te desejando uma boa tarde. E claro, né? 5432811510, o fone WhatsApp para você interagir, participar com a gente. Antes de seguirmos por aqui com a programação, quero trazer oportunidade de trabalho. Olha só, vagas de emprego para a FAD. Vagas disponíveis para as unidades de Dois Irmãos e também de Morro Reuter. Professora, atuação na área de educação infantil, auxiliar educacional na função de cozinheira. Os interessados devem encaminhar seu currículo para o setor de recursos humanos da FAD pelo e-mail rh03@fadrs.com.br. No assunto do e-mail, com informar, né, a vaga de interesse: professor, auxiliar ou cozinheira. Então são opções aí, né? Professor, auxiliar educacional e cozinheira. Oportunidades para as unidades da FAD de Morro Reuter e também de Dois Irmãos. Abraços, Tarso Lotterman, Jair Fassbinder em Arabutã, Santa Catarina. E ainda o alô da Helga Zimmermann Glienk. Obrigado pela companhia, viu, dona Helga? Se puder me mandar o nome da canção, a gente agradece, tá bom, querida? Banda Maringá.

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3: Olá, nossa saudação cooperativista, sejam todos muito bem-vindos ao Contato Direto desta quarta-feira. Aqui o jornalista Samuel Dickelbinecker com novas informações sobre a sua cooperativa. E nós voltamos a destacar como foi a atuação de agroindústrias da região na 49ª Expo Inter. Um dos expositores foi o viveiro GM de Três Saltos Alto, Travesseiro, conforme nos conta a representante Mariângela Facchini.
4: A gente começou com os gerânios, que é o nosso caro-chefe, e aos pouquinhos a gente vai expandindo mais produtos. A gente tem alguma coisa de chá, temperos, brincos de princesa, folhagens, suculentas, um pouquinho de cada coisa. A nossa primeira Expo Inter, então só o nome da cidade já chama a atenção do pessoal. Nós somos de Travesseiro e o pessoal passa e fica admirado, ó, que as flores estão bem coloridas, vibrantes, temos os mini terrários de suculentos, então com bichinhos dentro, chama atenção, o público para, observa, conversa com a gente, então sempre tem uma troca, uma interação com o pessoal.
5: Mariângela, como é que é lá para vocês em Travesseiro? A energia, ela está boa?
4: Sim, Três Saltos Altos a gente tem a energia da Sertel, então lá bem bom, o pessoal tem, ó, manutenções que faz, então dificilmente a gente fica sem energia, né? Muito bom. A gente utiliza mais na época do verão ali, que a gente trabalha mais, às vezes das 4 da tarde às 8 horas da noite, que é o mais fresquinho, melhor para trabalhar, então precisa ter a energia funcionando, né? A gente tem bomba também para molhar os produtos, então também depende da energia elétrica.
3: Nós ouvimos Mariângela Facchini do viveiro GM de Três Saltos Alto em Travesseiro, uma das várias agroindústrias da nossa região que participou da 49ª Expo Inter em Esteio. 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E para sabermos qual é a fórmula da Sertel para realizar um bom atendimento na área de energia, como este citado pela Mariângela Facchini, do viveiro GM de Travesseiro, recebemos hoje aqui no Contato Direto também o vice-presidente da cooperativa, Daniel Luiz Sec. Bem-vindo, Sec.
6: Olá, Samuel. Olá a todos os nossos associados e clientes. Um trabalho que ele passa por várias frentes, Samuel. Um trabalho que ele vem sendo desenvolvido há muitos anos, uma Sertel com 70 anos de história, onde aquele atendimento, aquela necessidade dos nossos associados, como esse, da agroindústria, a gente sempre tem que priorizar o nosso atendimento em várias camadas. Camadas de atendimentos emergenciais, quando falta energia, nós temos que ter uma estrutura de logística muito rápida, que consiga restabelecer isso. E para isso acontecer, nós temos que ter tecnologia, nós temos que ter pessoas capacitadas, nós temos que ter as pessoas com disponibilidade. E tudo isso faz com que a Sertel tenha essa agilidade. As camadas também, elas passam pelos pilares do nosso planejamento. Nós temos que ter uma rede robusta, nós temos que ter uma rede trifásica, nós temos que ter redundância, nós temos que ter religadores se comunicando de forma instantânea, através do nosso centro de operação, com essa agilidade. Quando a gente fala que a Sertel tem carga suficiente, significa o quê? Que o crescimento pode acontecer, que as redes de energia, as nossas subestações, estão preparadas para esse crescimento agora. Não que eu preciso de um prazo de mais um ano para poder instalar uma nova agroindústria. Nosso planejamento não enxerga dessa forma. Ele enxerga que nós sim vamos crescer. E por isso, nós temos uma demanda demanda maior. Exemplo disso é o novo transformador de força que está indo para a subestação de Forquetinha. Hoje nós temos um transformador de 26 MVA. Nós estamos instalando o segundo transformador de 26 MVA, porque a gente vê aquela região de conventos, de lajado, crescendo muito, onde aquela subestação vai dar conta de todo esse crescimento. Mas nós estamos apostando sempre na frente. Essa forma que a Sertel vem construindo para que a gente tenha cada vez mais assertividade dentro dos nossos recursos econômicos, mas para a gente ter uma viabilidade econômica de produção para os nossos associados. Sempre atento a esses quesitos para a gente ter uma cooperativa cada vez mais forte e sólida.
7: Muito obrigado pela sua participação, Daniel Luiz Sec, vice-presidente da Sertel. Contato direto desta quarta-feira vai ficando por aqui. A todos, uma boa tarde.
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Meio-dia, 43 minutos, amigos. Reuter Rastuga Borstar. Essa foi especial para nossa amiga Helga Zimmermann-Glenk em Guamiranga, no Paraná. É, hoje tá de aniversário, completando seus 79 anos. Parabéns, dona Helga. Muitas felicidades e muita saúde. 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Pedro Guedes, em Boa Vista, Poço das Antas, pede música da banda Luar. Alô, Salgado Filho, alô, Paraná, nosso amigo Claudir Petri, pedindo música da Superbanda 0800, trago já já por aqui. Manda Luar. 14 para uma, manda Luar.

0: Ouça agora, aqui na Imperial FM, os Encontros de Família. Segundo encontro da família Pinov, dia 26 de setembro no município de São José do Cedro, Santa Catarina. Mais informações no 55 99997-1549 com Talita. 25º encontro dos descendentes da família Lamb, dia 27 de setembro na comunidade evangélica de Parobé. Mais informações pelo 51 998-28-5034.
1: 18º encontro da família Kessler, dia 11 de outubro na comunidade São José da Buriti, em Santo Ângelo. Mais informações no 559-9916-4305 com Írio Kessler. 18º encontro da família Ternos, dia 11 de outubro, no Salão Paroquial da Sociedade São João em Dois Irmãos. Informações 519-8121-6291 com Vicente.
0: 27º encontro da família Kiefer e Kiefer, dia 21 de novembro, no Salão Paroquial de Santa Maria Derval. Contatos no 51 98554-3653 com Lucas ou 51 99201-8925 com Pedro.
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7 minutos nos separando da uma. Vamos seguindo por aqui com o Festa Baile Imperial. Já já tem o Unser Familien com Felipe Kuhn Brown. Sábado, dia 26 de setembro, tem o baile de Requerpe com janta na Sociedade União Fraternal em Pinhal Alto, Nova Petrópolis. Animação Banda Bom de Baile, com a transmissão da Rádio Imperial. Baile da Linguiça na comunidade de São João Batista, em Picara, Feijão e Voti. Animação da Super Banda Santa Cruz. Domingo, dia 27, tem a festa da Igreja Nossa Senhora da Purificação no Centro Comunitário em Linha Marcondes Baixa, Santa Maria do Herval. Animação Banda Típica Os Chimitões, Banda Baila Baila e Banda Champion, com a transmissão da Rádio Imperial. Quarta festa comunitária na Sociedade Canelinha, em Linha Quatro Cantos Picara Café, com animação do musical Quantum. Festa da Padroeira na Comunidade Católica Nossa Senhora Aparecida, da Vila Germânia, Nova Petrópolis. À tarde tem Domingueira com a banda Bom de Baile. De 25 a 29 de setembro tem o Kerpe de São Miguel em Dois Irmãos. 197 edições, 197 anos de tradição. Alô, Normélio Chu, em Padre Eterno Ilgas. Já já tem banda Sul Brás aqui na programação. Agora, 5 minutos e meio nos separando da uma. Trago música dos Futuristas na programação. Daqui a pouquinho, à tarde é nossa.

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5: Sou o escritor Felipe Kuhn Braun, esse é o programa Unsere Familie, e hoje eu vou falar sobre uma família de língua alemã que emigrou ao Brasil a partir de 1824. A família de hoje é a família Bartz, Den Väter zum Gedächtnis, em memória dos nossos antepassados.

A família Barthes são os descendentes de Karl Barthes, nascido em 1846 na Pomerânia, casado com Ernestine Milke, nascido em 1844 na Pomerânia. Ele era filho de Ferdinand Barthes e Maria Blumke. Eles se estabeleceram em Agudo, na região central do estado do Rio Grande do Sul. Karl Barthes e sua esposa Ernestine Milke tiveram os filhos Anna Barthes, casada com Robert Johann Friedrich Prochnow, pais de 5 filhos, falecidos o casal em Agudo, e filhos que casaram com descendentes das famílias Friedrich, Trebian e Röpke. Depois, o segundo filho de Karl Barthes e Ernestina Milke era Emil Karl Barthes, Emílio Carlos Barthes, nascido em 1875, já em Agudo, falecido em 1956 em Agudo, casado com Louise Emília Schinemann, pai de 3 filhos, casados com os descendentes das famílias Feck, Prochnow e Foll. A terceira filha, Emma Barthes, nascida em 1876, era casada com Carlos Retz, R-E-E-T-Z, que foi comerciante em Agudo, onde faleceu em 1956. Eles tiveram 15 filhos, casaram com descendentes das famílias Friedrich, Dickhoff, Hübner, Wachholz ou Wachholz, Hürbe, Lütke e Beck. Depois da filha Emma, o casal teve a filha Luisa Berta Barthes, nascida em 1879, casada com Adolf

0: Hirschfeld. Ele nasceu em Mönchengladbach, na Renânia, e faleceu em 1949, em Cachoeira do Sul. Eles tiveram três filhos, casados com descendentes das famílias Hamann, Langner e Bolke. Berta Augusta Bartz, outra filha do casal, nascida em 1882 em Angudo, ela casou com Carl Friedrich Wilhelm Radatz, nascido em 1874 e falecido em 1942. Tiveram três filhos. Os filhos então casaram com descendentes das famílias Friedrich e Hübner. Outro filho do casal de imigrantes, Carl Robert Bartz, nasceu em 1882 e casou com Anna Happe. Tiveram dois filhos, um deles casado com descendente da família Krug. Depois, Robert Anton Bartz, nasceu em 1884. Hugo Eduard Bartz, nasceu em 1887 em Agudo e faleceu em 1967 em Cunhaporã, Santa Catarina. Ele casou com Ana Helena Grillmann, nascida em 1892 e falecida em 1920 em Cunhaporã. Eles tiveram cinco filhos, casaram com descendentes das famílias Moon, Pretzel, Hennig e Ulrich. Então a família Bartz, se escreve B-A-R-T-Z, proveniente da Pomerânia, uma região de onde vieram vários, ou a maioria, na verdade, dos imigrantes que se estabeleceram em Agudo e nas localidades próximas, como Paraíso, como Cachoeira do Sul. E essa família deixa uma grande descendência, não só ali no entorno de Agudo, mas também em Cunhaporã, onde emigra então esse filho, Hugo Eduardo Bartz, e a nora, Ana Helena Grillmann. Quer saber um pouco mais sobre a história dessas famílias e suas contribuições? Fique ligado conosco no nosso próximo programa, Unser Família, e nos acompanhe nas redes sociais, buscando por Felipe Kuhn Braun.
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Vamos lá então, agora 13 horas e 5 minutos, 1:05, 13 graus e 5 décimos a temperatura. À tarde é nossa, a partir de agora, num oferecimento de Volone Becker, padaria, confeitaria, biscoitos e cafeteria, fica às margens da BR-116, quilômetro 229, bairro Travessão em Dois Irmãos. 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Siga mandando o teu recado, 5432811510 é o telefone e o WhatsApp para você participar com a gente. Te desejo uma linda tarde de quarta-feira, cheia de muitas coisas boas, um bom trabalho, você que nos leva de carona no carro, no caminhão, você que está por casa, enfim, onde quer que você esteja curtindo, acompanhando a nossa programação, uma feliz tarde de quarta-feira. Hoje, 23 de setembro... E por aqui nós vamos chegando e trazendo música da Super Banda 0800 para quem pediu. Recordar é viver.

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0: 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E antes, a Superbanda 0800, recordar é viver. 1:13, atenção mesmo, com o nível do rio cair baixando dos 12 metros, o trânsito segue bloqueado na IRS 124, na altura da localidade de Matiel, em Parecinovo. O trecho faz a ligação com São Sebastião do Caí e Harmonia. A interdição ocorre devido às obras de construção de uma galeria sob a rodovia, projetada para evitar o represamento da água e reduzir os impactos das cheias. Entretanto, um desmoronamento no local comprometeu o andamento dos trabalhos e impede a liberação da pista. Então, enquanto o trecho permanecer bloqueado, os motoristas podem utilizar rotas alternativas pela IRS 240, em Capela de Santana, passando pelo Passo da Taquara, Pareci Velho ou Portão. Outra opção é seguir por Despique e Harmonia, com acesso posteriormente a São Sebastião do Caí ou no sentido de Tupandi e Bom Princípio. Em outro ponto da IRS 124, onde também está sendo construída uma galeria na localidade do Morro Peixoto, em Harmonia, o trânsito está liberado na ligação com São Sebastião do Caí. Apesar da liberação, os motoristas devem redobrar a atenção ao passar pelos trechos, pois as obras continuam em andamento. 1:15.
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0: Imperial 1:19, de Dois Irmãos, a Lúcia Stefan. Deixa eu ver aqui, né? Música para a filha Márcia Graciela Borges, que está de aniversário hoje. Parabéns, Márcia. Muitas felicidades e muita saúde. O Jadir de Lajeado, bairro Centenário. Isto, né, Jadir? Obrigado. Jadir Eduardo Althaus. Pede música do Amado Batista, já separei aqui, viu? O Marcelo, desejando aqui uma boa tarde, um alô especial para a grande audiência da Imperial na cidade de Feliz, também interior, no Morro das Batatas, o Arroio Feliz, Vale do Hermes, também Picada Cará, Bananal, Nova Caxias, Escadinhas e Roncador, tá? Marcelo, obrigado aí pela tua companhia também, né? Uma boa tarde. Geni Godoy, vamos juntos, né, Geni? Tudo de bom para você.
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0: Amado Batista, Vem Morena, antes Os Atuais, 40 graus e ainda Andy Shiva, Ferdant Normal.
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18: Vamos lá, 24 minutos nos separando das 2 horas da tarde, sol brilhando aqui em Nova Petrópolis na tarde desta quarta-feira e você acompanhando a Tarde é Nossa, num oferecimento de Cerâmica Caspar e Matriz em Bom Princípio, filial em Portão, fone 3562-2300, desde 1980 no mercado. 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Muito boa tarde, Ademir Bender, São José do Hortêncio. Bom trabalho pra ti, Ademir. Pediu música da banda Bom de Baile. Vai abrir o bloco, viu? Valéria Müller de Sapiranga para a sobrinha Márcia Graciela Borges. Parabéns pelo aniversário hoje, desejando muitas bênçãos. Valeu, Valéria. E mais uma vez aí, parabéns pra Márcia.

Mano Machado, hoje em Araricá, com o grande amigo Rick de Arroio da Bica, tomando um chá que os passarinhos não bebem. Então tá certo, né, Silvano? Abração aí pra ti, garoto. Rosane Noronha, em Barão, já vai recordar o de Mink. João Fiscal também tá com a gente. O abraço, deixa eu ver aqui, né, Carlos Barbosa, nosso amigo Adair Konstler, tudo bem, Adair? Já tem Castle Drutrispatzen, Gabriel Klein, meu xará Gabriel Alascu, de Novo Hamburgo, levando de carona Imperial, subindo a Salvador do Sul, e Carlos Barbosa para realizar as entregas, pedindo uma da banda real, valeu xará, boa viagem, obrigado pela carona e bom trabalho para ti. Quem mais? Gilberto Carlos Klein, no trabalho nesta quarta-feira muito agradável, pedindo música que eu trago já por aqui, com Heinlein. Valeu, Gilberto, bom trabalho pra ti. Banda Bom de Baile, sábado eles, né, no baile de Requerpe, na Sociedade Fraternal em Pinhal Alto, com a transmissão da Imperial.

0: Tá aí o The Mink, Saudades, antes Super Banda Real, Dobrado Lasca Fogo e Bom de Baile, Ouro na Estrada.
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A trilha sonora da primavera, Florence aqui, Imperião FM, a festa no ar.

0: Banda Estrela d'Alva, na Sapataria do José. Antes, a boa música gaúcha, música nova do Sérgio Moura, Rincão do Vacuacuá. E ainda, Railin Baia, da Samamia. Pontualmente, 14h, 14,4 graus é a temperatura, fechando a primeira hora do programa Tarde é Nossa. 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
6: Imperial FM, 14 horas e 5 minutos, 2 e 5, 14 graus e 3 décimos a temperatura, 63% a umidade relativa do ar. 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E neste sábado, dia 26, o programa Manhã Alegre Imperial será ao vivo, diretamente do Frec Atacado, aqui em Nova Petrópolis. Colegas Luiz Alberto e Giovanni estarão por lá. À noite, terá o baile de Requerp na Sociedade Infraternal Pinhal Alto, né, seu Fernando? E toda a turma aí do Pinhal Alto. Animação da banda Bom de Baile, transmissão da Imperial neste sabadão. Domingo, estaremos marcando presença na festa do Centro Comunitário de Linha Marcondes Baixa, Santa Maria Derval, com as bandas Baila Baila, banda típica Os Chimitões, banda Baila Baila e também banda Champion, e a cobertura da Imperial, a transmissão, né? Seu André Zimmer, seu Hilário, toda a turma aí da Marcondes Baixa. Mais um grande evento que contará com a presença da Imperial. Silvestre Utsich, boa tarde, mas olha só, tchê, tá certo, né? Tomando o gole, faz parte, né? Depois do trabalho, vem bem, né? Alô, Egídio de Sapiranga, uma ótima tarde pro amigo. Quem mais? Clóvis Dimmer no Taquari, pedindo música dos Mirins. Já separei aqui, viu, Clóvis? A Eloá de São Jerônimo, mandando um abraço pra sobrinha Neuza. Boa nova de aniversário, isto. Parabéns a Neuza, felicidades e saúde. Um abraço pra ti, viu, Eloá? Júlio Alas, de Dois Irmãos, música da banda Chopão. Pra mãe Nelcia, tia Lone, Saquete, Felipe, Márcia, os pintores da Clauco, João, William Schmitz, Gerson, Alisson Weber, Marcelo, Jackson, Lindemann e toda a turma, né? Seu Milton Brauvers, o Fritz das Rapaduras, tá por Bom Princípio, a mil nas entregas e levando a Imperial desde cedo, já com o colega Lindomar, já tá Imperial aí de carona, né, Milton? Bom trabalho pra ti e muito obrigado pela carona do amigo. Pra quem havia pedido o Kastler Rutherspatzen, 2:08.

0: Os Mirins, barbaridade. Antes teve Kassler, Utterspatzen, do Pist via Heimat. 2:15, 14 graus e 6 décimos a temperatura. Seu André Zimmer acompanhando a gente, né, André? Grande abraço pra ti. A recém eu havia feito aqui o convite pro Domingão, aí no Centro Comunitário de Linha Marcondes Baixa, Santa Maria do Orval, tradicional festa, né? E a banda Champion, que é a pedida de hoje, né, André? Já tá separadinha por aqui. Com certeza um grande evento, um baita evento com Os Mitões, Baila Baila e também Champion e a transmissão da Imperial.
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Eu acabo voltando, é Banda Champion, música nova de trabalho da Banda Champion, presença confirmada na festa dos 37 anos da Rádio Imperial FM, dia 11 de outubro. E agora, domingão, estarão aí na Marcondes Baixa, Santa Maria do Herval, com a transmissão da Imperial também. 2h22, 14 graus, 8 décimos a temperatura. E olha, gente, até amanhã, dia 24, estão abertas as inscrições para o cadastro de suplentes ao Conselho Tutelar aqui de Nova Petrópolis. As inscrições serão realizadas exclusivamente pela internet. O edital pode ser obtido no site da Prefeitura Municipal, na aba Conselhos Municipais, com dica. Então, até amanhã, você tem aí, é o prazo, né, que você tem para fazer a sua inscrição para o cadastro de suplentes ao Conselho Tutelar aqui de Nova Petrópolis. Vamos trazendo participação, Lauro de Sapiranga, desejando uma boa tarde. Quem mais? Deixa eu ver aqui. A Marlene de Presidente Lucena também está ligada com a gente. Obrigado, viu, Marlene, pela tua companhia. Para quem pediu, Chopão.

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0: banda Navisson. Sinto muito, mas não sinto nada. Antes, a banda Chopão, O Que Tem a Rosa. 2:30.
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0: 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O quinto prêmio, 5.887. 5.887. Quarto prêmio, 9.569, 9.569. Terceiro prêmio, 4.701, 4.701. Segundo prêmio, 835, 0.835. E o primeiro prêmio, 667, 0.667. É o resultado da loteria.
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3: Seis minutos nos separando das 3 horas da tarde. Aqui a tarde é nossa, né? Vamos seguindo trazendo os nossos parceiros, né? 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Deixando aqui um abraço especial pro pessoal lá de Lajeado, né? Do bairro Centenário. Deixa eu só buscar aqui, né? O nosso grande amigo Jadir Eduardo Althaus. Tatiane Zanqueta. Tudo bem, Tatiane? Uma boa tarde pra ti. Uma feliz tarde de quarta-feira. Obrigado pelo carinho da sintonia aqui na Imperial. 24 para as 3.

0: Superbanda Canecos, Rendahor. Superbanda Canecos, que esteve ontem à noite no Campus da Imperial. Um abraço aí pro Miguel, pra toda a turma aí da Superbanda Canecos. Parabéns aí, sucesso, né? Monte Carlo, 14 Colônias, recordamos por aqui, canção de 1978. E antes, a boa música italiana com Girotondo, La Bella Violeta. 15 para as 3.
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0: bonita música com Belcy, I Peace and Freedom, Um Pouco de Paz. Antes teve Alma Nova, Dois Corações. 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
0: Na cidade de Feliz, máquinas da prefeitura e de empresas terceirizadas trabalham na reconstrução das cabeceiras da Ponte da Felicidade. Pedras e outros materiais levados pela força da água estão sendo repostos. A previsão é de que os trabalhos sejam concluídos até o início da noite de hoje, no máximo até amanhã de quinta-feira. Na região, outras pontes também foram danificadas. Em Santa Terezinha, a estrutura que liga Bonfim Alto à IRS 122 teve parte da base no lado de Bonfim Alto danificada, formando uma cratera. Trânsito

0: está em meia pista e o local está sinalizado. A cabeceira já havia sido danificada durante as cheias de 2024 e foi reconstruída no ano passado. Em Tupandi, a ponte da rua Willi Schneider, na Várzea, também foi danificada pelas fortes chuvas de segunda-feira. A estrutura está interditada para veículos. A Secretaria de Obras sinalizou o local e orienta os motoristas a utilizarem rotas alternativas. Já a ponte do Bananal, entre Vale Real e Feliz, segue submersa. Com isso, não há condições de avaliar se a mesma sofreu algum tipo de avaria. 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Pontualmente, 15h.
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0: Imperial FM, agora 15 horas e 2 minutos, 14 graus e meio a temperatura, sensação térmica de 16 graus e meio. Sol brilhando entre nuvens aqui em Nova Petrópolis, 64% a umidade relativa do ar. Você que está nos acompanhando, obrigado pela tua audiência. Você que está chegando agora, seja muito bem-vindo. Uma ótima tarde de quarta-feira, 23 de setembro. Por aqui seguimos para a última hora do programa Tarde é Nossa. E a partir de agora conosco, Curto Arte Produtora, e apresenta diretamente da Alemanha, da região do Hunsrück, a banda Bagash, com várias apresentações nos municípios da região durante o mês de outubro. 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

Lauri Klein, de Presidente Lucena, já já vai ouvir banda Champion. Vone Fritz, bairro Floresta, Estância Velha, tomando um chimarrão e na escuta da Imperial. Valeu, Vone! Abração pro nosso amigo Rogério Parma, de Ivoti. Tudo tranquilo aí, Rogério? Curtiu demais a canção da Belci? Uma ótima tarde pra você também. Boa tarde, Rádio Imperial. Sou de São Paulo, capital, e sempre que posso acompanho a rádio. A família da minha esposa é do Rio Grande do Sul e a minha é de descendentes de italianos. Estivemos aí na Serra Gaúcha na semana passada de férias e, como sempre, foi sensacional. Gostaríamos de deixar um abraço especial para o pessoal da Cafeteria Vó Herta, na linha Olinda, Nova Petrópolis. Passamos por lá e fomos super bem atendidos por uma família alemã. Um abraço do tamanho do Rio Grande de São Paulo para toda a gauchada. Rafael e a Lucília, isto. Corrada, Rafael Corrada e Lucília Corrada. Olha que bacana, hein? Sejam sempre muito bem-vindos, viu, Rafael? E numa próxima vinda aqui para Nova Petrópolis, não esqueçam de fazer uma visita para nós aqui na Imperial, tá certo? 15 horas e 5 minutos. Baila, baila!

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0: Banda Champion 10 a 10, antes teve Baila Baila no balanço do trombone. 15 horas, 14 minutos e meio. Alô, Mário Hansen, muito boa tarde, Mário. Uma excelente tarde para o amigo e para a família. A Ilse Eringer Schultz, em Padre Eterno Baixo, Santa Maria do Herval. Obrigado sempre pela companhia, viu, dona Ilse?
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Alpen Rebellion, na programação da Imperial, 15 horas 22 minutos e meio, 14 graus a temperatura, tempo um pouco mais nublado neste momento, e por aqui a gente segue. A tarde é nossa. E eu tenho aqui um convite, né? Neste sábado, dia 26 de setembro, prestigie o concerto O Despertar do Jardim, da Orquestra de Sopros de Nova Petrópolis. Prepare-se para uma noite inesquecível, onde a grandiosidade de uma banda sinfônica se une à harmonia de um coro, trazendo um repertório que vai do clássico ao popular, pensado, né, para tocar o coração de todas as idades. Será na Sociedade Tiro ao Alvo, aqui em Nova Petrópolis, a partir das 19 horas. Ingresso, 1 quilo de alimento não perecível. Eduardo Henrique Kornborger, na escuta em Reta Grande Broxir. Boa tarde pra ti. O Jair segue ligado com a gente. Valeu, abração aí pra você. Até às 16 horas, a tarde é nossa.

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0: Saiu o musical RC com a Lua e o Sol, atração confirmada também na festa dos 37 anos da Imperial. E antes, o grupo Calêndula, Polca do Fritz, 13:30.
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15:36. 14 graus a temperatura. Vamos lá, seguindo por aqui a tarde nossa. 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São algumas das cidades que estarão recebendo a apresentação da banda Bagash. Jacinta Rinker de Santa Maria do Herval para amiga Noili Hendry e também a Jacinta Wingert. Já tem banda exemplo para vocês. Regiane e Valmor de Estrela, alô Guido Dapper em Dois Irmãos. Sempre na boa companhia da Imperial, né, Guido? Uma boa tarde pra ti. 21 para as 4.

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1: Aí mais uma das atrações da festa dos 37 anos da Imperial, dia 11 de outubro, Pérola Negra, duas vezes você. Antes teve a banda Sempre Alegre, só no embalo, 15 para as 4.
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0: Banda Exemplo, nadando na caipira. Agora, 8:08. 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
0: A Prefeitura de Ivoti, por meio da Secretaria de Saúde e Centro de Atenção Psicossocial, CAPS, promove no sábado, dia 26 de setembro, a Caminhada Simbólica pela Vida. Uma ação alusiva ao Setembro Amarelo, campanha de conscientização e prevenção ao suicídio. A concentração terá início às 8 horas com saídas 8:30 da Praça Ecológica. O trajeto será de aproximadamente 3 quilômetros, com chegada também na Praça Ecológica. A caminhada é aberta ao público de todas as idades e busca reunir a comunidade em um momento de reflexão, conscientização e valorização da vida. A Prefeitura de Nova Petrópolis, através da Secretaria Municipal de Assistência Social e em parceria com a Rede Bem Cuidar RS, promove uma oficina sobre tecnologias digitais voltadas ao público idoso. A oficina ocorre na sexta-feira, dia 16 de outubro, no Centro de Convivência do Idoso, no Parque Aldeia do Imigrante, das 8h30 às 11h30 e das 13h30 às 16h30. Não é necessário realizar inscrição prévia. O curso abordará o manuseio e os cuidados no uso da internet e fotografia digital, utilizando celulares, buscando garantir segurança e

Autonomia digital para a terceira idade. O local dispõe de restaurante para aqueles que permanecerem no horário do almoço. A cozinha do local também estará disponível para quem quiser aquecer suas refeições. Repórter Sicredi retorna amanhã aqui na programação da Imperial. Vamos fechando a tarde a nossa desta quarta-feira. Mais uma vez, obrigado Curto Arte Produtora, Suítes Avenida em Gramado, sétima Festa Nacional da Lavanda de Morro Reuter, Scheit Materiais e Acabamentos e a Unimed Serra Gaúcha. Abraço, Zilvene em Estrela. Muito obrigado pela audiência, dona Ilvene. Bom fim de tarde. Fique com Deus, né? A Maria Schneider Derville também está com a gente e também a Geni desejando um bom descanso. Obrigado, viu, Geni? Tudo de bom a você. Volto amanhã, 12:25, na programação do meio-dia da Imperial. Fiquem com Deus. Tchau, tchau.

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16h+2, 4:02. Boa tarde para você. 14 graus a temperatura. Tempo nublado aqui em Nova Petrópolis, 67% umidade relativa do ar. Por aqui vamos chegando, hoje é quarta-feira, 23 de setembro, e por aqui o fim de tarde imperial. 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A partir de agora, vamos juntos. Estou aguardando aí a sua participação, o seu WhatsApp no 54-3281-1510. Excelente fim de tarde a todos. Para iniciar hoje, tem a turma do Rainha. 4:03.

0: música do Rainha Musical Fígado de Aço, 4 e 6, 14 graus a temperatura. Vamos movimentar a nossa equipe, colega Luiz Alberto trazendo informações, inauguração da nova loja da Lebs. É isso, Luiz Alberto, boa tarde.
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0: 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Boa tarde.
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0: Olha só, ouça só, ouvinte da Imperial. Giovanni, eu volto daqui a pouquinho com o Rogério e também com o Samuel. A inauguração festiva da nova loja Labs no centro de Nova Petrópolis.
2: Valeu, Luiz. Já tem mais informações, hein? Uma linda loja. 4:11, 14 graus a temperatura. É o fim de tarde com você, trazendo a bandinha Quebra Galho.

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12: Agora 4h17, 13 graus, não pedíssemos a temperatura. Vamos lá, retornando com Luiz Alberto e mais informações. Inauguração da nova loja Lebes, Luiz.
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14: 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No sábado, nós vamos ter um chopp aqui na frente com uma banda alemã. Já estavam pedindo para os nossos músicos aqui, ó, toca bandinha. Eu sou fã de bandinha. Sábado, chopp da Lebes com bandinha alemã.

0: vir conferir essa oferta. Só porque tu falou em telefonia, isso lembra lá um passado que eu tinha também.
1: Eu acho que esse aqui tá ficando passado. É. O meu. Obrigado, meu Rogério. Aproveitando aqui o Samuel, né? Nauderer.
2: Nauderer, é alemão.
1: Alemão.
2: É alemão.
1: Regional da Lebes. 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
4: Valeu, Luiz. Obrigado aí pelas informações. 4h22. Yeah!

0: Tá aí pra gente recordar, Porto do Som Beer, Polka, antes o Cluster Gold, com a bonita música alemã 429, Churrasqueiras JBS em Bom Princípio, Jeffrey Veículos em Picada Café, Sertomac Equipamentos em Novo Hamburgo e Gramado e ainda Unimed Serra Gaúcha.
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1: Muito bem, agora 4h35, 14 graus a temperatura. Lembrando mais uma vez que neste sábado, dia 26, Manhã Alegre Imperial do Freak Atacado. Isso mesmo, diretamente do Freak Atacado. E à noite estaremos no baile de Requerpe, na Sociedade Fraternal em Pinhal Alto, Nova Petrópolis, com a animação da banda Bom de Baile. Domingo, na festa do Centro Comunitário da Linha Marcondes Baixa, Santa Maria Derval, com as bandas Baila Baila e também a banda Champion. O Rodrigo na linha Araripe nos acompanha, Valmor e Rejane Veneker em Estrela também. Eu tenho aqui ainda, boa tarde Giovanni, tranquilo, seguimos na companhia da Imperial e por casa agora dando uma reformada na Parreira da Uva e por aqui tempo fechado, frio, se possível uma bonita música com os Atuais. Valeu Sidney, claro que sim, já tem Atuais por aqui. A Tatiane Zanqueta está conferindo o nosso fim de tarde também. Boa tarde em Tupandi, na escuta da Imperial, como sempre. Hoje à noite, prestigiar o concerto de primavera em harmonia, com regência do amigo professor maestro Joãozinho Schmidt. Tá bom, então. Abraços, Luiz Carlos Morschel. E o João Fiscal também está nos acompanhando. 4h37, 13 graus, 8 décimos a temperatura.
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Tá aí a turma do Bom de Baile, sábado, animando o baile de Requerpe lá no Fraternal, né, seu Fernando? Aliás, aquela janta de Kerpe, animação da banda Bom de Baile e a transmissão da Imperial.

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12: Agora 11 para 5, 13 graus e meia temperatura, tempo nublado aqui em Nova Petrópolis. E André Luiz Schneider, lá na linha Frank-Westfália, esposa Ana Lúcia Schneider e a filha Gabriela Luiza Schneider. Estão todos na companhia, um abraço para vocês e um bom fim de tarde. Agora em Teutônia 17 graus e o tempo nublado também. Bom, o Luiz Carlos já atendi, aqui o Sidney também. Ah, sim, tem um abraço muito especial para a Geni Godoy, que está curtindo a Imperial FM e o nosso fim de tarde. Aquele abraço!

A música com o Quantum, começando Kerp, e antes também a bonita música alemã, 5 para 5, 13 graus a temperatura. 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Vamos seguindo por aqui, aguardando a sua participação no 5432811510.

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2: Confira os jogos da próxima rodada do Campeonato Municipal de Futebol de Campo em Nova Petrópolis. Segunda rodada, dia 27 de setembro.

0: Início às 14 horas, rodada dupla em Arroio Paixão. Se enfrentam Linha Brasil B versus Fazenda do Vale. E logo depois, Arroio Paixão Partiu Viagem versus Pinhalense. Já no campo das 13 colônias, a partir das 15 horas, rodada simples entre Linha Brasil A versus Fortaleza. Grandes jogos pelo Municipal e futebol de campo em Nova Petrópolis. Falando em futebol de campo, um abraço muito especial ao lateral esquerdo Juliano Fantoni. Esse joga muito.
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0: Vamos lá, 17 horas mais 5 minutos, 5 e 5, 12 graus, 9 décimos a temperatura. 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Abraço, meu amiguinho Bento, meu compadre Moisés. Subindo a serra, o som da Imperial FM. Ô, Bento, o jovem tá com saudades, hein? Meu afilhado Beni também. Abração pra vocês aí. Valeu, Picante, mais uma vez aí. Aquele abraço pra vocês. Canguçu também, o Ari Bartz na companhia. Tô na chácara no Morro do Pedro. Tá frio, hein? Já vamos pra casa, Inês Randi, dois irmãos. 5 e 6.
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0: Aí a música dos Atuais e o Auto Reverse, anos 70, agora 5h14. A organização da 7ª Paverama Fest anunciou que divulgará, no dia 29 de setembro, a programação oficial da edição de 2027. O evento será realizado entre os dias 15 e 18 de abril em Paverama. Até o momento, os nomes dos artistas e das demais atrações ainda não foram divulgados. O anúncio, feito no perfil oficial da Paverama Fest no Instagram, iniciou recentemente a contagem regressiva para a apresentação da programação completa. A 7ª Paverama Fest terá 4 dias de programação, de quinta-feira, dia 15, até domingo, dia 18 de abril de 2027. Os detalhes sobre as atrações serão conhecidos oficialmente em 29 de setembro. E a Imperial FM estará presente.
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0: Undan Ventmuga Vals, Banda Horizonte, Valsa da Primavera, em especial para a Terezinha Robi na companhia. Abração para você aí. 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Abraço muito especial e carinhoso, meu grande amigo Charles. É, turma aí do RC na companhia. Valeu, Banda RC vai estar com a gente na festa de aniversário da Imperial FM. É, não é, Charles? Abração pra ti.
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0: Abraço, os irmãos.
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1: Muito bem, agora 25 para 6, 12 graus, 3 décimos a temperatura. Vamos lá, trazendo a canção de Flávio Dalcin e Banda Ouro.
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0: Thomas Machado, 18 para 6, 12 graus a temperatura. Deixa eu trazer informação por aqui, a ponte baixa da Felicidade entre Arroio Feliz e Picadacará está liberada novamente, hein? 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

0: Fatmo Gaval, está aí os Bad, agora 6 para 6. Um abraço para o Ricardo Gaúcho na companhia, trouxe aí uma bela mensagem também. Valeu, tchê. A Otília Brown está nos acompanhando, um abraço. O Norbélio Chu, lá no Padre Eterno Ilgues, na companhia da Imperial. 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Nós vamos trazendo por aqui a música da banda Periquito. E na sequência também, é claro, o nosso Preferência Popular. Lembrando que o Periquito é mais uma...
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1: Tempo bom, temperatura em 11 graus 8 décimos.
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lá, 18 horas mais 5 minutos, 6 e 5, 11 graus e meio a temperatura. Vamos chegando por aqui com o nosso Preferência Popular. 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

Boa tarde, de Linha Marcondes, os pais Carmen e Valdir. Homenagem para o filho Vinícius Schneider, que está de aniversário hoje. Ele sempre está na sintonia. Desejamos muita saúde, paz, alegria e felicidades. Está completando seus 20 anos. Valeu, Vinícius. Parabéns, tchê. Marlis e Belter em Estância Velha também com a gente. Pro Vinícius tem Banda 10.

0: Super Banda Real de Nova Petrópolis, dobrado Lasca Fogo.
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6: Agora 6:17, 11 graus e meio a temperatura. 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

Meu amigo Gabriel Malinsky no Pialto, na companhia. São João Batista, 15 graus. Luiz e Celestina, companhia. Boa tarde, Jefferson Rupenthal e Maicon Ternos, na pintura e na escuta da Imperial. A música da banda Champion, que vai estar na linha Marcondes Baixa neste domingo, com transmissão da Imperial. Isso aí, gurizada. E Champion também na festa de aniversário da Imperial. Então, sim, claro, a gente vai trazer aí já já. Olá, quero pedir uma bonita música na Imperial, senhor Antero do Ceará, Boate Azul. Abração, Antero.

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0: Tá aí, Monte Carlo, no Vale do Alto Uruguai, agora 6h25.
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Agora 24 para 7, 11 graus a temperatura. 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A música do Portal da Serra, 23 para 7.

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12 para 7, 11 graus a temperatura. Guido Dapper tá em Dois Irmãos na companhia, um abraço. Antônio Schenkel, São José do Sul, também nos acompanha. Família Milk, alô Carlos, alô Lourdes, um abraço para vocês. Cristiano Schmidt, Picada São Paulo, também, baita registro. A Inês Sidegum, Inácio Aurora, em Arroio Bonito, São José do Hortêncio. Gratidão infinita com esse espetáculo por aqui, lindo entardecer. E um abraço para a prima Daniele Kemper e família de São João do Oeste, Santa Catarina. Para a filha Yasmine Zimmermann, netos Miguel e Noah, da Linha Nova. A bonita música alemã, 11 graus a temperatura.

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0: Aí, Pérola Negra, 6:53. Alô, Nano, Alto Feliz, obrigado sempre pela companhia, valeu pelas palavras também. Na Argentina, Nelson tá nos acompanhando. Porto Rico, Misiones, Argentina, valeu, Nelson. 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Desejo a todos uma ótima noite, bom descanso. Amanhã a gente se encontra à noite com o programa Vem Amigos. E eu estarei recebendo meu grande amigo Rodrigo Baia. Vai ser um baita programa mais uma vez. Abração e até amanhã!
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Alô, gente, agora 8 horas mais 4 minutos, 10 graus a temperatura, Serra Gaúcha com mais uma noite fria, né, nesse comecinho de primavera. O nosso muito boa noite pra você, muito prazer, eu sou o Samuca, te faço companhia a partir de agora e, é claro, nas quartas-feiras a gente confere por aqui o nosso Viva Música, mais uma vez com edição gravada, né, com o nosso colega Cristiano ainda pela Europa, assim, né, como essa semana, semana que vem também, ainda com o nosso programa Pocket, né, mais curtinho, mas trazendo uma baita história, né, uma, mais uma vez com o Grupo Gaúcho, nesse mês de setembro, né, e um mês especial aí trazendo também a história de alguns conjuntos gaúchos que a gente vai destacar durante esse mês de setembro. Para você que tá com a gente, o nosso muito boa noite, agradecendo desde já a tua companhia também. E lembrando que você participa através do nosso WhatsApp no 54-3281-1510. Vai mandando aí o teu WhatsApp, participa com a gente. E confere aí também, né, com a gente também logo o nosso Viva Música de hoje, tá bom? Então dá volume, tá chegando o Viva Música com o Cristiano. Aliás, o Cristiano que segue na Europa e a gente vai segurando as pontas por aqui, né? Vamos lá, e hoje tem os mirins. Conta aí, Cris.

Boa noite, Samuca! Boa noite, ouvintes da Rádio Imperial. Mais uma vez estamos aqui com o nosso programa Viva Música, né? Ainda no formato gravado, mas logo estaremos de volta. E hoje vamos trazer mais uma pérola da nossa música gaúcha, né? Comemorando o nosso mês de setembro, o mês da tradição gaúcha, o mês do gaúcho, né? E vamos trazer aí a história do conjunto Os Mirins.

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Falando hoje então, Samuca, do conjunto Os Mirins, né? A música Madrugada, que se destacou tanto entre tantas dos mirins que se destacaram, né? Eu tive o privilégio de conhecer Os Mirins, porque são lá da minha terra, são lá de São Chico, né? E é um dos mais tradicionais e importantes conjuntos de música gaúcha do Brasil, com certeza. Fundado em 1958, lá na querida São Chico, né? Na Serra Gaúcha. O grupo foi criado pelos músicos, o seu já saudoso, né, Albino Manique, e também já o falecido Francisco Castilhos, o Chico Castilhos. E depois tivemos o ingresso, né, no grupo do Oscarzinho, Oscar Soares, lá em 1977, somando o talento da guitarra, né, muito bem executada, e a voz ao lado dos fundadores.

Um fato curioso da origem dos mirins, né? Por que os mirins? Mirins é aquela abelhinha, né, que a gente chama. Tem uma abelhinha bem pequenininha que chama de mirim, mas não é dali que vem o nome deles, não. Quando eles começaram ainda, o Chico e o Albino, o Chico tinha 14 anos e o Albino tinha 12 anos. E ao se apresentarem em um concurso de igreja, sem nome oficial, né, o animador do evento anunciou: e agora com vocês, a dupla Mirim. Dando origem ao nome que marcaria a história da música tão bacana desse conjunto aqui do sul do Brasil, né?

Outro fato curioso, Samuca, é que nessa apresentação dos mirins, né, da dupla mirim, o Chico e o Albino, o Chico tocava violão, né, era o violonista da dupla, e o Albino, que todo mundo sabe que era um exímio acordeonista, né, ele tocava pandeiro. Muito interessante, né? A gente sempre tem aquela figura do Albino Manique como um baita gaiteiro, um cara que revolucionou, né, na baixaria, fazendo coisas que a gente nem imaginava que uma gaita conseguiria fazer. O Albino fazia. E naquele dia em específico, então, ele estava tocando pandeiro e depois ele veio a ser um grande acordeonista, né? Tudo autodidata, né? Um músico fantástico, vale muito a pena a gente conhecer um pouquinho da história do Albino também, quem puder pesquisar sobre o Albino Manique, né? Meus conterrâneos aí, eu fico muito orgulhoso de ter nascido lá no mesmo chão, né? Do Albino e do Chico. Falando um pouco, né, Samuca, da música Madrugada, ela é um dos grandes clássicos, né, da música tradicional gaúcha, composta pela renomada dupla Albino Manique e Valderês Peixoto, né? Eles fizeram a música juntos, né? Imortalizada pelo grupo Os Mirins.

A letra da música descreve uma poesia, um fim de um típico baile de galpão no Rio Grande do Sul, com o amanhecer se aproximando e o som da gaita fanangueira. Isso é a coisa mais linda do mundo. Isso eu vivi muito, né? Eu consegui... Eu morava do lado de um CTG, então muitas vezes eu vi a madrugada ir embora e o amanhecer do dia saindo de um CTG, né? Pra quem não sabe, eu tenho as minhas raízes gaúchas bem afloradas, né? 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

Bordão tá bueno, né, Samuca? Como diria o gaúcho. Vamos encerrando mais um Viva Música, mais uma pérola da nossa música gaúcha e os mirins. Prometendo voltar na semana que vem com mais um ícone da nossa música, né? Já saudoso também, o nosso querido Porca Velha. Espero todos vocês semana que vem. Até lá!

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5: Vamos lá, loteria chegando, loteria federal, hein? Loteria federal desta quarta-feira, hoje dia 23 de setembro. Quinto prêmio, 65.838, 65.837, né? Repito, 65.837, 65.837. Quarto prêmio, 42.304, 42.304. Terceiro prêmio, 65.578, 65.578. Segundo prêmio, 53.081, 53.081. E o primeiro prêmio, 40.292, 40.2.

Acompanha a gente, pede o barco do amor pra família e os amigos. Legal, valeu, abraço, Jadir. Maicon Luiz Marques, na cidade de Imigrante, também tá na companhia. Música pro filho Matias Luiz Marques e a esposa Jéssica Marques. Alô, Estrela, alô, Valmor, alô, Regiane Venequer, obrigado pela companhia. 54-3281-1510 é o nosso contato, né? O nosso WhatsApp aí pra você mandar o teu recadinho pra gente também, tá bom? Pra começar, tem os Reis do Baile.

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Tem o Champion, Porto Seguro, antes teve Banda Canecos e o motoqueiro Chapa 13 e também os atuais com o Barco do Amor. 10 graus é a temperatura, hein? Agora 8h34 e você segue participando, mandando o teu alôzinho pra gente. Um abraço especial aí pra turma lá em Dois Irmãos, acompanhando a programação, né? A Karina e toda a turma por aí. E o nosso WhatsApp está disponível, né? Repito, 54-3281-1510 para você participar aqui da nossa programação. Aliás, por falar em Karina, vamos com a música alemã, né? E sabe quem canta? Karina. Aqui na programação, 26 agora para as 9.

0: Aí, Rainha Musical, pra recordar o brilho do sol antes Banda Luar, fiz a cama na varanda e Karina com a música Alemã. Aliás, nós falamos do brilho do sol, sol que vai ficar mais intenso aí nos próximos dias. Aliás, tem tendência aí de aumento na temperatura já a partir de amanhã, né? A partir de amanhã à tarde já começa a subir um pouquinho mais. Na quinta-feira, então, a gente tem aí a retomada desse aumento da temperatura. Em algumas áreas da manhã, ainda com esse friozinho, né? A cobertura de nuvens baixas, uma neblina, enfim. E à tarde, né? Uma massa de ar frio que atua sob estado desde a terça, desde de ontem, né? Vai perder a força, né? E daí já começa esse aquecimento. As máximas vão ficar entre 20 e 25 graus em todo o estado. E o calor que ganha força na sexta-feira, né? Na sexta-feira já teremos temperaturas mais altas, né? Com máximas entre 27 e 30 graus. É o primeiro calorzinho da primavera, que iniciou ontem e ainda não deu as caras, porque tivemos dois dias praticamente de inverno ainda, né? Mas a tendência aí de cidades como no noroeste do estado, metade norte, chegando a 32, 34 graus aí no final de semana, né? A tendência é para os próximos dias. Aliás, na sexta-feira que seria o dia mais quente, a princípio, né? No sábado já dá uma amenizada, né? Se mantém a temperatura, mas sexta-feira calor. Sexta-feira vai estar calor aí, segundo a previsão. Bom, vamos seguindo por aqui, aproveitando para mandar abraços pro pessoal lá em Arabutã, né? Nosso amigo Nadir Scheifler, parente do Cris aí, né? Show de bola. Manda união, já tá chegando na sequência especial aí pra turma de Arabutã. A nossa amiga Lúcia Stephanie, dois irmãos, pede a banda legal. E também o Jair Fassbinder, que nos acompanha lá em Arabutã também, né? Maravilha. Vamos seguindo de música, 16 pras 9.
1: Essa canção, com a graça de Deus, nós da Banda Legal queremos cantar com os amigos, para todos os amigos da gente.

0: Beleza, tá aí a indústria musical, o aviãozinho, o Andy Schaeffer e também a banda Munich, né? Abrindo bloco teve banda legal. Deixa eu mandar abraço por aqui para o nosso amigo Remígio, tá lá em Carlos Barbosa, né? Acompanhando a nossa programação. Alô, Fernando Olbermann também conosco. Beleza, excelente noite aí, obrigado, viu? Pela companhia. Vamos pro espaço comercial, na volta, claro, muito mais música pra você. Agora 9:00.
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